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6: Na Jovem 935.

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1: Na Jovem 945.

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1: Sucesso, Simone Mendes. E hoje nós trouxe pra Baquejara. Tem algum cachaceiro bebendo aí hoje, tem?
2: Não se pergunta de ex, pra quem tá...

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1: Na Jovem 10:36.

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1: Na Jovem 10:45.

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2: Meia-noite 16.

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1: Na Jovem 3 e 15.

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1: Na Jovem FM 4 e 14.

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1: Na Jovem FM 5:40.

6:01 pra você, meu. Muito bom dia. Ótimo dia pra você. Ótimo final de semana. 6:01 aqui na sua Rádio Jovem FM e no nosso programa Pela Fé na 87,9 a Jovem FM de Benevides, Pará, Brasil. Pra você, meu, muito bom dia. Uma manhã muito maravilhosa. Que Deus sempre abençoe você, a sua casa, a sua família. Que te dê cada dia forças, saúde pra você trabalhar, para você vencer na vida, né? Para você seguir firme e forte também, claro, na fé no nosso Deus Todo-Poderoso. Você aí é ouvinte, amigo ouvinte da Assembleia de Deus, está quadrangulada, Deus e amor, fique muito bem à vontade aí, ligado aqui no programa Pela Fé da Jovem FM. Um ótimo dia para você e um ótimo domingo, tá bom? Obrigado sempre aí pela companhia maravilhosa de todos os finais de semana. Todo domingo aqui da Jovem FM, de 6 horas até as 7 horas, o nosso programa Pela Fé. E para começar aqui a primeirona, esse louvor aqui muito maravilhoso de Fernandinho, Santo para Sempre. Bom dia!

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1: 6:14, Pela Fé, aqui na nossa Jovem FM, correndo pros teus braços, né? A melhor coisa é estar nos braços do nosso Deus Todo-Poderoso, a melhor coisa é estar na presença do nosso Senhor e Salvador Jesus Cristo, com certeza, né, rapaz? De repente você saiu, né, tá afastado, não quer mais ir pra igreja, né, rapaz? Olha só, volta logo pra Jesus, né? Corre pros braços do papai, que não tem coisa melhor estar na presença do nosso Deus maravilhoso. Bom demais, né? Bom demais se ajoelhar, falar com Deus, pedir perdão, né, pela manhã, agradecer a Deus por mais um dia, né, agradecer sempre pelo almoço, agradecer sempre pelo café da manhã, pela janta, por tudo, né, pelo trabalho. Não tem coisa melhor, né, fazer oração, tá, falar com Deus diretamente, falar com o nosso Deus Todo-Poderoso, né? Olha só, rapaz, bom demais, né? E nessa manhã Deus te chama, né, e te chama para os braços dele, né? Não importa as circunstâncias, não sei o que foi que aconteceu, mas Deus sabe de tudo, tá bom? Tá na hora já, né? Tá na hora de você voltar para a casa do Pai. Tá certo? 6:16. Ótimo dia pra você, obrigado pela companhia maravilhosa. Você pode mandar um zap para o nosso mais novo WhatsApp da Jovem FM, que é o 980-50-7115. 980-50-7115, para você fazer aqui a sua participação na Jovem FM e no nosso programa Pela Fé. Hora certa e Benevides, 6:16, ninguém explica Deus, para você aqui na Jovem FM com o grupo Preto no Branco. Bom dia!

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2: Seis horas e vinte e oito, Pela Fé, aqui na nossa Jovem FM 87,9, a Rádio Paidégua do Pará. Para você, meu muito bom dia, obrigado pela companhia maravilhosa. Antes de chamar aqui o nosso quadro Recordar é Viver, os melhores louvores dos anos 90, 80 e do início de 2000, aqui na nossa Rádio Jovem FM, daqui a pouquinho, tá bom? Mas antes, quero mandar um forte abraço aqui ao nosso querido amigo Michel Benício, lá de Maricuba, sempre ligado através do nosso aplicativo da Rádio Jovem FM, que é o Jovem FM Benevides. Um bom dia para você, Michel, obrigado, um ótimo final de semana, que Deus abençoe você, a sua mamãe, a dona Olinda, ótimo dia para você e um ótimo domingo. Um bom dia também, um ótimo dia ao nosso querido amigo pastor Joelias, da Assembleia de Deus de Anápolis. Bom dia para você, pastor, a pastora Mari, a todos os amigos da Assembleia de Deus de Anápolis. E um bom dia também ao nosso querido amigo Davidson Gurgel, da Igreja do Evangelho Quadrangular, agora pastor, né? Agora é pastor aqui da Igreja do Evangelho Quadrangular, bem aqui pertinho aqui da Jovem FM. Bom dia também e um ótimo final de semana. 6:30, 6:30, agora o nosso quadro Recordar é Viver, aqui da Jovem FM. Bom dia!
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0: 6 horas e 47 aqui na sua Rádio Jovem FM, o nosso programa Pela Fé. Esse é o nosso quadro Recordar é Viver, os melhores louvores dos anos 80, 90 e os louvores do início de 2000. Você ouve aqui na Rádio Jovem FM, no nosso programa Pela Fé. Bom demais, né? Bom demais recordar aqui de louvores maravilhosos que marcou a sua vida, é claro. Você ouve aqui na nossa Rádio Jovem FM, 6 horas e 47. E agora, aquela palavra maravilhosa para Deus falar aí aos nossos corações. Está em Eclesiastes 4, do 9 até o 10. É melhor ser dois do que um, porque tem a melhor paga do seu trabalho. Porque se um cair, o outro levanta o seu companheiro. Mas se ele estiver só, pois caindo, não haverá o outro que o levante. É melhor ser dois do que ser um, né? Muitas vezes precisa de uma força, precisa de uma força amiga, precisa de ajuda, e sozinho não dá, né? Eu lembro quando eu estava passando por aquela situação de ansiedade, poucas pessoas sabem, né? Tá aqui no nosso lado aqui o Paulo Marinho, do programa A Hora do Rei, sabe muito bem, né? Tava sempre aqui comigo, a gente conversava. Era eu e ele, né? Era nós dois. Todo final de semana. Melhor dois do que um. Né, seu Paulo?
1: Tudo fácil.
0: Seu Paulo, ele tava ali, aquele cansaço, né? Dá aquela acelerada no coração. O seu Paulo tava ali perto de mim ali. Tá bem? Toma, dá. Não, dá pra ir, dá. Bora, né? Sempre ali, né, seu Paulo? Alguém, um companheiro, um amigo, né? Como aqui diz a palavra de Deus, melhor dois do que um. Porque a gente fica, a gente quer uma força, pô, a gente quer ajuda. A gente não tem uma palavra, né? Como é que tu tá? Tá bem? Né? Precisa de alguma coisa? Não tem ninguém pra ajudar a gente. Por isso que a palavra de Deus diz, rapaz, melhor dois do que um, né? Quantas pessoas o Senhor nos ajudou? Esse Paulo, me ajuda aí, né? Uma palavra, né? E a gente não tem ninguém para ajudar a gente. Ah, tem muita gente que às vezes se mata, São Paulo, com depressão, porque não tem ninguém ali para dar aquela força, né? Aquela força amiga. Não, bora lá, tu vai conseguir, né? Tu vai vencer. Não faz isso, não. Eu já vivenciei várias vezes, São Paulo, sabe, sobre essas pessoas que tentaram se matar e eu tava ali perto, né? Maior dor do que um. Não faz isso. Deus é maior, Deus vai te ajudar, vai te levantar, né? Não tira a tua vida, porque a tua vida é valiosa para Deus. Né, São Paulo? Você tem alguma palavrinha, São Paulo, aí? Isso, parente aqui?
1: É que eu acho importante, né, a sua palavra, né? Pela sempre, né, uma palavra amiga, uma palavra de conforto, né? Para aumentar aquela fé, né? E a gente, né, com resiliência, né, superar os momentos difíceis que nós temos pela vida, né? E eu acompanhei uma parte aí da sua dificuldade que passou, né? E a gente aqui sempre realmente conversava e realmente superou, né? E hoje está tudo na paz de Deus, graças a Deus, pela fé. Né?
0: É verdade, né, São Paulo? É verdade. A gente tem que sempre ter alguém ali, um amigo, para nos dar sempre aquela palavra de ânimo, né? Porque a paz sozinho é complicado, né? Claro, em primeiro lugar, Paulo, Deus, claro, mas sempre tem alguém ali, um amigo, né, para nos dar aquela força e aquela palavra, tá bom? Agora, 6 horas e 51, daqui a pouquinho a gente volta com você, tá bom? Bom dia!

6:54, levanta em nome de Jesus, deixa Deus te ajudar, deixa Jesus te dar a força que você precisa. Tá passando por dificuldade, tá passando aí por um momento difícil, rapaz, fale com Deus, né? Fale com Deus, fale com seu pastor, fale com seu amigo, com a sua mãe, com a sua esposa, com a pessoa mais perto de você para te levantar, para te dar forças, com certeza, em primeiro lugar Deus em nossas vidas. Obrigado você ouvinte, daqui a pouco a Hora do Rei, com o nosso querido amigo Paulo Marinho, aqui da Rádio Jovem FM 87,9 para você. Muito bom dia, até o próximo final de semana. Tchau, tchau!

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5: 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Bom dia.
8: Bom dia.

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1: Bom dia, com alegria, amigos de Benevides e do Brasil. Hoje é domingo, dia 30 de agosto de 2026. Está no ar mais um programa, A Hora do Rei, Roberto Carlos e seus convidados. Todo o romantismo do rei em forma de música para você, amigo ouvinte. A direção geral é de Ayrson Costa. Na mesa de áudio, o nosso amigo Wagner Brom. Já estamos no ar para você que está acordando agora, se ligando aqui na Jovem FM. Vamos à nossa primeira sequência romântica do programa.

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1: 7:40, né? Você tá ligado aqui na Jovem FM, programa Hora do Rei Roberto Carlos, para você que tá se ligando agora, né? Você que acordou agora nesse domingão maravilhoso, já está ligado aqui no programa A Hora do Rei Roberto Carlos, tá certo? Para você aí do bairro da Liberdade, bairro das Flores, né? Begozão, da turma aí ligada aqui no programa Hora do Rei, tá certo? A agenda oficial de show de Roberto Carlos para os próximos meses de 2026 inclui apresentações em São Paulo, Curitiba, Campinas, Santos, Ribeirão Preto e outras cidades. Os próximos shows confirmados do Rei, 17/9, São Paulo, né? E 17/10, Curitiba, 22/10, Ribeirão Preto, 24/10, Campinas, 31/10 em Santos, tá certo? Olha aí o Rei em plena atividade, né? Fazendo shows aí novamente por todo o Brasil, tá bom? 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Olha, hoje tem na nossa sequência aniversariantes da semana, nós temos duas aniversariantes aí, né? A nossa querida filhota, a Heloísabel, né? A Heloísa fez aniversário essa semana, né? Márcia Paixão também, aí do bairro da Agrinesp, né? Fez aniversário também, tá bom? Então, nossos já antecipados parabéns aí para Márcia Paixão e para Abel, tá certo? São 7:42, né? Vamos mais de música aí, curtir mais a Hora do Rei.

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1: 8 horas pontualmente, Benevides. Domingão acelerado, é? Hoje, último domingo de mês de agosto, né? Nosso verão amazônico aí, sensacional, né? Foram 3 dias de lua cheia, Wagner. Aquela lua maravilhosa, né? É, hoje o domingão tá prometendo pro pessoal aí que gosta, né, de praia, igarapé, né? Daqui a pouquinho o pessoal saindo aí para dar uma volta, tá bom? 8 horas e 1 minutinho, em nome de PDC Marini. 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É 8 horas e 2 minutinhos, daqui a pouquinho a nossa sequência, convidados do rei, hoje a cantora Adriana Calcanhoto, né? É, intercalando aí com o rei Roberto Carlos, né? Suas músicas românticas maravilhosas, tá bem? Olha aí um abraço aí pra nossa querida Jose, né? Aí na Cidade Nova, né? Nossos amigos aí, a da Luz, Marcílio, o Paulo, sempre ligados aí, nos dando aqui o prazer de sua audiência, todos os domingos, tomando aquele café da manhã, né? Meu amigo Carlos Moura, né? O seu querido pai, né? Ligado, e toda a família também ligada aqui com a gente. Pessoal aí do bairro da Gridespe, né? É, Márcia Paixão, Buló, Anda, Rainha da Bateria, né? Helena, Abel, né? É, daqui a pouquinho o nosso querido João também por lá, o nosso querido Dr. Jorge também, tá bom? Um abraço aí pra galera que tá ligada aqui com a gente, nosso querido amigo Augusto, né, e Neópolis também, ligado aqui com a gente, tá bom? Então nós vamos aí ao nosso bloco de apoio cultural, daqui a pouquinho voltamos, 8:03.
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4: 8 horas, 11 minutinhos. Olha, mandando um abraço aí pro Leleco, né? O rei da água mineral aí na Cidade Velha, né? Na Tamandaré aí, Leleco ligado aqui com a gente, né? Quem tá ligado mais também é o meu amigo Leno, né? Grande mecânico Leno ligado aqui com a gente. Um abração, Leno. Tudo de bom pra você. Obrigado bem pela audiência, tá bom? E a partir de agora, a sequência Convidados do Rei, hoje com a cantora Adriana Calcanhoto.
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1: Estamos de volta, 8 horas 29 minutinhos, né? Alô, Renato, Renato Marinho de Jeca, obrigado aí pela audiência, né? Deu um probleminha aqui no computador, mas já apareceu aqui o nome, né? Renato Marinho e de Jeca, né? Tomando aquele café da manhã, escutando aí ao nosso grande campeão de audiência, programa Hora do Rei, tá bom? Marcílio, olha, é a Adriana Calcanhoto, meu querido, tá? Mas o nosso DJ aqui encontrou uma Lembrando na Estrada, né? Vai tocar pra você e os quadros também, tá bom, meu querido? Um abração aí pra galera aí na Cidade Nova, Marcílio, Josi, né? A da Luz, o Paulo, né? Sempre ligados aqui com a gente, tomando aquele café da manhã aí, curtindo o programa A Hora do Rei, tá bom? Olha aí, hoje duas aniversariantes lá do bairro da Agrinesp, né? A Luísa Cristina Bel, né? E a Márcia Paixão, alô minha querida Márcia Paixão, né? Daqui a pouquinho vamos cantar os parabéns pra vocês aí na sequência aniversariantes da semana. O Buló, né? Grande Buló ligado aí também com a gente aí, né? A Ana, rainha da bateria. Obrigado, tá? Carlinho aí pela audiência, tá bom? Meu amigo aí também, Edmilson, né? Aí no Bar do Papão, sempre ligado, né? A galera curtindo aqui o programa A Hora do Rei, tá certo? Olha aí com esse calor maravilhoso que tá fazendo aí, daqui a pouquinho o ponte é lá no Bar do Edmilson, né? Aí o Bar do Papão, é, amanhã tem Leão também aí, né? Vamos... Será que vai? Amanhã é dia da vitória, vamos lá! 8 horas 30 minutinhos, mais música aí pra você curtir A Hora do Rei.

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2: 8 horas 43 minutinhos, você está curtindo a sequência Convidados do Rei. É, hoje a cantora Adriana Calcanhoto. Olha, minha gente, lembrando, né, o segundo edição do Baile dos Artistas, dia 18 de outubro, né, a partir das 10 horas da manhã, no Sítio do Louro, né, com a presença da Cibele Black, a Ninha Odalisca, né, a rainha do brega paraense, e do Paulo Marinho também, né, e mais 40 artistas, tá? 40 artistas aí paraenses estarão presentes, né? Nesse baile maravilhoso, a segunda edição do Baile dos Artistas, dia 18 de outubro, a partir das 10 horas da manhã, aí no Sítio do Louro, no bairro Maguari, tá bom? A presença aí da Aninha Odalisca Jonas, né? E uma turma maravilhosa aí de cantores, Antônio Guedes, né? Muita gente boa aí cantando no dia 18 aí no Baile dos Artistas, na segunda edição, tá certo? Fala em Cibele Black, a Cibele não vai ter participação no programa hoje, ela teve show ontem junto com o Jonas lá em Ananindeua, né? E tá na casa da sua mamãe lá, repousando. Um abraço, Cibele, tudo de bom?
3: Um abraço.
2: Segunda edição, Baile dos Artistas, portanto, dia 18 de outubro, a partir das 10 horas da manhã. Você já pode adquirir aí seu ingresso, tá bom? É só entrar em contato aí com a Cibele, né? E que a Cibele está coordenando aí, né? A organização Cibele Black, tá bom? Para você aí curtir o nosso baile da saudade, baile dos artistas, só gente boa, tá bom? Um abração aí para Cibele Black, ligada aqui com a gente, e sua mamãe lá em Ananindeua, tá bom? 8 horas e 45 minutinhos, né? Você tá ligado aqui na Hora do Rei, Roberto Carlos. Olha, um abraço aí pro Igor Alves, também ligado aqui com a gente, né? Igor Alves e toda a família Alves aí, a dona Iracema, o meu querido Chiquinho Alves, né? A Edva Alves também ligadinho aqui com a gente, tá bom? Obrigado aí pela audiência, tá certo? Olha aí, minha gente, vamos ver quem está mais ligado aqui com a gente. O Marco Antônio, lá na Cidade Velha, também ligado aqui com a gente. Meu amigo Antônio Marcos, também ligado aqui com a gente. 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Um abração aí, Paulo, pra você, tá bom? Olha aí, 8 horas e 47 minutinhos, né? Rádio Jovem ligado aqui com você, tá bom? Um abração aí também pro nosso querido Antônio Guedes, ligado aqui com a gente, né? Grande cantor Antônio Guedes, toda a galera aí do grupo, né? Dos artistas que estão ligados. Todo mundo cantando ontem, que bom, né? Todo mundo trabalhando, todo mundo fazendo show, tá certo? Eu estive ontem lá no show do James do Piseiro, né? Muito bom, tá certo? O cara canta pra caramba, tá bom? Um abração aí, James do Piseiro, tá bom? 8 horas e 47 minutinhos. Vamos de música.

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2: 8:54, olha aí você que tá ligado aqui, curtindo aí a sequência Convidados do Rei, Roberto Carlos e Adriana Calcanhoto, tá bom? Um abração aí para o Ítalo, né? Ligado, Ítalo Marinho, ligado lá no bairro da Agrinesp, ligado aqui com a gente. Bem, gente, vamos cantar aqui os parabéns para as duas aniversariantes da semana, a Luísa, né, Cristina e a Márcia Paixão.

musiquinha. Vamos cantar aquela musiquinha. Parabéns pra você, parabéns pra você pelo seu aniversário. Olha aí, saúde, saúde aí pra Márcia Paixão e para a Heloísa Cristina Abel. Tá bom, minha gente? Estamos chegando ao final de mais um programa A Hora do Rei e seus convidados, tá bom? Domingo que vem estaremos de volta aí de 7 às 9 horas da manhã, tá bom? Curtam aí o domingão, vê aí na sequência o programa Espírita Renascer e na sequência Charles do Brasil com Domingão da Galera e para encerrar amanhã Wagner do Boné com seu Pagodão 87. Um abraço a todos aí. Um beijo no coração.

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1: Bom dia, caríssimos ouvintes da Jovem FM. Que a paz e o amor de Deus esteja com todos. Muito obrigado por hoje vocês permitirem, né, que o ecoar das nossas palavras possam adentrar as suas casas. E hoje nós vamos hoje aqui discorrer um tema de suma importância, um mandamento maior. E aí a gente vai estar se perguntando, né? Que mandamento é esse trazido por Deus através de Jesus, né? Que nos trouxe esse mandamento maior que todos nós somos convidados a seguir. Mas, primeiramente, a gente vai escutar uma mensagem, a gente possa aí se preparar e, em seguida, a gente já vai desenvolvendo o tema do mandamento maior, tá bom?
0: O perfume do amor. Certa feita, a menina, maravilhada com os frascos de perfume da mãe sobre a bancada, se admirava com aquelas diferentes formas e cheiros. Experimentava um e outro, reconhecendo sua mãe em cada um deles. A cada essência, ela embarcava em uma viagem de lembranças e sonhos, brincando com cada nova experiência olfativa. Foi embalada pela imaginação que ela surpreendeu a mãe com uma pergunta, dessas que os adultos preferem classificar de ingênuas, quando, na verdade, de tão profundas nos atordoam. Mãe, qual será o perfume do amor? A mãe, aturdida, ficou a se questionar. Afinal, terá o amor a sua essência? Enquanto a indústria de perfumes gasta milhões no desenvolvimento de novas fragrâncias, buscando essa ou aquela nota diferente para compor novos aromas, a fim de agradar aos consumidores, há que se perguntar: será que conseguimos sintetizar o perfume do amor? Quando nos lembramos do cheiro da comida gostosa com que a avó nos esperava nos finais de semana, ou nos dias de férias na sua casa, não será essa a fragrância do amor? Ou quando a mãe aninha o filho ao colo, para curar-lhe as dores do mundo, seja um arranhão no joelho ou o medo de dormir no escuro. Não estará ela perfumada e perfumando com seu amor? Quando tantos saem de suas casas nas horas vagas, com a intenção de ir aos asilos, brincar com crianças em orfanatos, visitar o desconhecido sozinho em um hospital, não estarão exalando o mesmo perfume? O perfume do amor? A essência mais rara, mais nobre, é aquela que todos nós conseguimos sintetizar no laboratório do coração. Não há ninguém que não consiga vestir-se com o perfume do amor, a fim de perfumar a vida. Todas as vezes que saímos do casulo do nosso egoísmo, ou das preocupações unicamente pessoais, estamos nos impregnando com essa rara essência. E o perfume do amor é tão sutil quanto marcante. Ao mesmo tempo que não percebemos quando ele nos chega, ao nos deixarmos impregnar por sua essência, nunca mais esqueceremos a lembrança quanto marcante. Ao mesmo tempo que não percebemos quando ele nos chega, ao nos deixarmos impregnar por sua

0: permita que ele penetre a intimidade de sua alma, experienciando uma das maiores venturas da vida, a de amar indistintamente, somente pelo prazer de perfumar a vida de outrem. E não se engane, não lhe faltam oportunidades. Onde você estiver, a vida sempre lhe oferece a chance de sair do seu mundo para, estendendo a mão ao próximo, conseguir perfumar-se pelo amor.
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2: Mais uma vez, bom dia. E agora nós vamos desenvolver o tema, né? O mandamento maior. Mas antes, a gente vai trazer aí uma mensagem, né, do próprio Evangelho, de Mateus 22, de 34 a 40, para que a gente possa entender melhor esse mandamento. E narra assim: que os fariseus, tendo sabido que ele tapara a boca aos saduceus, reuniram-se, e um deles, que era doutor da lei, para o tentar, propôs-lhe esta questão: Mestre, qual é o mandamento maior da lei? Uma interrogativa, hein? Jesus respondeu: Amarás o Senhor teu Deus de todo o teu coração, de toda a tua alma e de todo o teu espírito. Este, o maior e o primeiro mandamento. E aqui tendes o segundo, semelhante a este: Amarás o teu próximo como a ti mesmo. Toda a lei e os profetas se encontram contidos nestes dois mandamentos. Fazei aos homens tudo o que queiras que eles vos façam, pois é nisto que consiste a lei e os profetas. Tratai todos os homens como querereis que eles vos tratem. E aí, gente, tem essa primeira mensagem que fala um pouquinho, né, através do Evangelho, sobre a lei do amor. Essa máxima que é imprescindível para o nosso crescimento enquanto espírito imortal. Mas em seguida ele traz uma outra mensagem que é complementar a esta, né? Que ele fala que o rei tinha um rei, né? E o rei, que no reino dos céus é comparado a um rei que quis tomar conta a seus servidores, tendo começado a fazê-lo, apresentaram-lhe um que lhe devia 1.000 talentos, mas como não tinha meios de o pagar, mandou seu senhor que o vendessem a ele, sua mulher, seus filhos e tudo o que lhes pertencesse para pagamento da dívida. Aí o servidor, né, lançando-se aos pés, o conjurava dizendo: Senhor, tem compaixão, misericórdia, tem paciência e eu te pagarei tudo. Então o senhor, tocado de compaixão, deixou-o ir e lhe perdoou a dívida. Esse servidor, porém, ao sair, encontrando um de seus companheiros que lhe devia 100 dinheiros, o segurou pela goela e quase o estrangulou, dizia: Paga-me o que deves. O companheiro, lançando-se aos pés, o conjugava dizendo: Tem um pouco de paciência e eu te pagarei tudo. Mas o outro não quis escutá-lo e foi-se e o mandou prender, para tê-lo preso até pagar o que lhe devia. Os outros servidores, seus companheiros, vendo aquela situação, né, começaram a correr e foram avisar o rei, né? Olha, aquele senhor que você teve misericórdia dele, ao sair daqui, ele não teve de outro que o devia também, e o pegou pela goela querendo estrangular. Aí foi que ele mandou chamá-lo, né, e na presença dele mandou jogar na prisão. E a gente fica a pensar, né, sobre este mandamento maior, né, que é, nós somos convidados a amar ao próximo como a nós mesmos, né? E quem é a expressão desse nosso próximo, né? Quem seria, né? Porque aqui nós estamos encarnados neste planeta e somos convidados

0: a exercer esse mandamento, que é a prática do amor. E onde nós somos inseridos, nessa pequena célula chamada família, é onde temos os primeiros contatos com o pai, com a mãe, com os irmãos, primos, tios, né? E aí é o exercício que começa da prática do amor. E posteriormente, nós vamos praticando na sociedade. Pouco a pouco, isso vai crescendo em nós. E a gente fica a se perguntar, né? Muitas das vezes, sobre essa lei, essa máxima, que é a lei do amor. Que não é fácil exercê-la. É muito difícil. Confesso a vocês que a gente às vezes confunde. Confunde esse amor. Até porque a gente confunde esse amor com o Eros. O Eros é um amor voltado mais para o desejo, uma paixão, aquilo que é efêmero, é passageiro. Enquanto nós somos convidados a exercer o amor ágape, que é o amor incondicional, o amor por todos. E aí cabe uma interrogação para nós, né, com um exemplo muito importante para nós, para a nossa vida. Será que as pessoas que são taxadas de criminosos, pelo que eles praticam, será que eles amam? Será que eles têm o amor no coração? Porque será que se eles tivessem mesmo amor de verdade, eles estavam no mundo do crime? Né? Mas o Evangelho é claro quando ele diz que o amor é de essência divina, é o fogo, é um fogo ardente, latente. Se é uma essência, né, e ela está impregnada em nossos corações, mesmo que sejam em graus pequenos, mas tendem progressivamente a crescer a partir do exercício dessa prática, dessa lei. Pouco a pouco, a gente vai crescendo neste amor. E confesso que tem pessoas que têm dificuldade de amar, a gente percebe. Mas o Pai, esse Deus, ele dá oportunidade para cada espírito aqui encarnado. E percebo que tem pessoas que têm uma facilidade para amar um animal, um cachorro, um gato, né, que é o amor misântropo. Mas que com isso ele já está exercitando para que futuramente ele comece a amar os seres humanos. Mas tem pessoas que amam os dois, tanto os animais como os seres humanos. E também isso já é um exercício. Um exercício que vai e só tende a progredir, a progressão. E como exemplo também nós temos, falando dos criminosos, né, que será que eles tinham um amor? Tem um exemplo de um criminoso que ele estava sendo perseguido pelo crime que ele cometeu. E os policiais um dia o avistaram. E nisso ele saiu correndo, os policiais saíram correndo atrás dele para pegá-lo. Com isso, nessa perseguição, o criminoso, ele vê que tem um monge sentado embaixo de uma árvore. E aí ele está meditando, está com uma túnica, né? Está com uma túnica com a cabeça coberta, né? Naquela posição de fazer a meditação. E aí o criminoso se aproxima do monge e pede: pelo amor de Deus, me ajuda, que eu estou sendo perseguido, eles querem me matar e eu não quero voltar para a prisão, eu estou arrependido do crime que cometi, por favor, me ajude. Com isso, o monge ali, né, tocado de compaixão, tira a túnica e dá para o criminoso usar a túnica e diz: tome, use essa túnica aqui e fique na posição de meditação que eu estava, e coloque sobre sua cabeça, que eu vou ficar aqui ao seu lado também, meditando. Com isso, né, os criminosos vieram, e ali correndo, cadê, o bandido não passou por aqui, e ficam procurando, aí olham e avistam lá, embaixo da árvore, quem estava? O monge, na posição de meditação, e ao lado dele, o bandido. Porém, o bandido estava com a túnica sobre sua cabeça, não dava para enxergar o rosto. E aí eles perguntaram, você não viu um bandido passar por aqui? Aí o monge levanta o rosto, não, nós estamos aqui na prática da meditação. Eu não vi ninguém passar por aqui, não. E os bandidos saíram correndo e foram, sumiram. Né? Passou-se alguns minutos, né? O que aconteceu foi que o bandido levantou a parte de cima, né, da túnica, e se ajoelhou e agradeceu muito o monge. Disse muito obrigado. Poxa, se não fosse você, eu sei que eles iam me bater muito, eu ia ser espancado e talvez até tivesse que morrer, porque eles estavam a pronto de me assassinar, né? E eu só tenho a te agradecer. A partir de hoje, eu sei que Deus quer me dar uma nova chance. E eu vou transformar a minha vida para ser uma pessoa melhor. Uma pessoa que vai praticar o bem, que vai praticar o amor a todo custo. Não sei como lhe pagar isso. Isso aí é uma coisa que eu não tenho nem como lhe pagar. E o monge respondeu: já está tudo pago. Você já conseguiu mudar a sua faixa de pensamento. Você agora exerça o amor, pratique a caridade, seja feliz, siga seu caminho. Então percebam, gente, que às vezes, né, a gente não pode perder a oportunidade de exercer a prática do amor. É uma lei divina. Quando, muitas das vezes, você tiver que dar um conselho para alguém, para que essa pessoa, né, faça com amor, não por obrigação, porque a palavra, quando ela é jogada no mundo, quando ela sai da sua boca, se ela sai com amor, com sentimento, ela não é jogada ao léu, jogada ao vento, à toa. Ela joga também uma energia, e muitas das vezes ela pode não alcançar aquele ouvinte que está na sua frente, mas talvez ela alcance aquele que está ao entorno desta pessoa. Porque nós todos estamos rodeados por uma nuvem de testemunhos. Às vezes a pessoa ela está cometendo crimes, ela está envolvida no mundo das drogas, mas talvez não seja ela, seja ela a pessoa que está sendo escravizada por legiões de espíritos que estão ali a escravizá-lo. E aí, quando você emana uma palavra de amor para aquela pessoa, seja um criminoso, seja uma pessoa que está no mundo do vício, uma pessoa que está no mundo do erro, do engano, quando você dá um conselho, mas que vai, ao mesmo tempo, a essência do amor, você envolve aqueles que estão em torno da pessoa, ao redor da pessoa. Se não, ela mesma, ela sente quando a palavra ela vai com carinho. Ela vai também, ao mesmo tempo, com um abraço, com um aperto de mão. Tudo isso é muito importante para que você possa mudar a faixa de vibração daquele ser que está na sua frente. Então você não pode perder essa oportunidade de exercer essa prática da lei do amor. E percebam que na mensagem que foi lida hoje, né, do amar o próximo como a si mesmo, né, que é complemento do mandamento maior, esse próximo, que está mais próximo de você todo dia, são os seus familiares. É eles que você tem que começar logo pela manhã a exercer essa prática do amor, no bom dia, no abraço, né? Servindo aquela pessoa. Se for uma pessoa idosa que está ali, você converse, porque tem muitos idosos que estão precisando de um contato, de uma conversa, de um você pegar na mão dele e mostrar que você está ali para dar aquele suporte, aquele apoio. Se for seu filho, muito mais ainda, né? Porque muitas das vezes os nossos filhos estão à mercê das tecnologias hoje, E muitas das vezes, por nós queremos mais tempo para estar fazendo nossos afazeres, a gente deixa o filho ali totalmente com a tecnologia na mão e a prática da lei do amor, né? Nós vamos ter responsabilidade por todos aqueles que Deus coloca no nosso caminho, para que a gente possa colocar eles no caminho de volta, mas de volta para o Pai. Mas que volte melhor do que ele chegou aqui. Então, o próximo é aquele que está bem próximo da gente, né? É, lá em Gálatas 6:10 diz que os primeiros que a gente tem que estar ajudando são aqueles da família na fé. Está lá em Gálatas 6:10. E esses são o da família, são esses que estão com a gente, da célula primeira, que é a família. E assim a gente vai caminhando, exercendo essa prática do amor, que ela é imprescindível para todos nós. E percebam também que posteriormente foi lida a mensagem lá que fez uma analogia, que o reino do céu é comparado a um rei, né? O rei perdoou aquele que tinha uma dívida para com ele. Mas aquele que tinha dívida, tinha uma outra pessoa que o devia, e ele também não exerceu a prática da caridade. Ele não perdoou, pegou pela goela querendo estrangular o irmão. Então percebam, gente, que eu sempre digo, é uma coisa que eu tenho comigo, sabe? Eu digo assim, eu prefiro muitas das vezes que a pessoa me engane do que eu enganar a pessoa. Eu prefiro que eu, durante estar dirigindo, a pessoa bata o meu carro do que eu ter que bater o carro do trem. Eu prefiro que as pessoas falem mal de mim do que eu falar mal da pessoa. Porque percebam, quem vai ficar com dívida quando chegar no mundo espiritual? Né? Então é bom que a gente chegue com a nossa consciência tranquila. Então assim foi o rei. O rei perdoou, mas aquele outro não perdoou o que estava devendo. Então a prática do perdão também é amor. Perdoa, meu irmão. Se aquele lá, irmão, que está te devendo, não consegue te pagar, esquece. Deus tem olhos em todos os lugares. Os olhos do Senhor estão por todas as partes, né? Então é melhor ele chegar com a dívida no mundo espiritual do que você chegar com ela. Então percebam que a lei do amor, ela é ampla, ela é grandiosa. Existem muitas coisas agregadas a ela para que ela possa se complementar. Nós vamos para um breve intervalo, vamos escutar mais uma mensagem, tá? E também um louvor para iluminar esse domingo. E posteriormente, fiquem aí, não saiam, que nós vamos complementar essa lei do amor.
1: Amor, essência divina. Contou-me uma amiga a experiência vivenciada recentemente. Disse que houvera ido a São Paulo visitar a mãe doente, e narrou: quando me sentei na poltrona do ônibus retornando, pensando nas tantas horas de viagem pela frente, fiquei desanimada. Pensei que no dia seguinte pela manhã, cansada, teria extensa agenda para cumprir até às 19 horas. Decidi dormir. Tentei fechar meus olhos e disse para mim mesma: descansa. Não consegui. Olhei à minha frente e vi o trânsito caótico, as lanternas vermelhas, os piscas acesos, ultrapassagens perigosas, buzinas enlouquecidas, todos desesperados para chegar em casa. Jovens fazendo malabarismos, arriscando suas vidas por alguns trocados. Pensei comigo mesma: isto é São Paulo, a cidade onde todos correm, onde vivem e amam. Fechei novamente os olhos e mais uma vez tentei descansar, sem conseguir. Então a memória foi reprisando cenas recentes. Vi aquele sorriso envelhecido que a vida sofrida deixou marcado com suas rugas. Aquele sorriso lindo, e junto com o sorriso, aquele abraço apertado. Abraço apertado, acompanhado da frase: você? É você, minha caçulinha? Você veio me ver? Nesse momento, esqueci todo o cansaço. Diante do seu sorriso, do seu abraço e das suas palavras, percebi que o mal de Alzheimer ainda não afetou a parte do registro em que eu existo. Sinto que a luta com os remédios e o nosso carinho continua dando resultado. Esqueci todo o meu cansaço. e percebi que se fosse para fazer tudo de novo, faria mil vezes. E mais mil vezes, igual, igualzinho. Enfrentaria horas de ônibus mil vezes, só para ver minha mãe sorrir. E para lhe responder: sim, mamãe, sou eu, a sua caçulinha. O amor, sendo o sentimento por excelência, faz sua morada no eu imortal. É espiritual, por isso mesmo, imperecível. O amor que une almas afins não mede sacrifícios, não se deixa turvar pelos desafios da vida física. O amor filial, revestido de carinho, atenção, dedicação, faz o coração materno bater mais forte. Pode fazer lembranças queridas desabrocharem e perfumar almas saudosas, sequiosas de um toque, de uma palavra, de um gesto. O amor materno, tido como o mais puro e sagrado amor concebido na Terra, merece toda a nossa gratidão, nossa reverência, nossos sacrifícios. Amar verdadeiramente é ventura vivenciada por corações que sabem planar além das amarras materiais. Corresponder ao amor que nos é dedicado é vibrar na mesma faixa de intenções. É sintonizar na mesma onda vibratória. Quando as almas sintonizam, os corações batem uníssonos, nem os Alzheimers da vida impedem que se reconheçam. Amor, essência divina, perfume dos corações neste mundo de ilusões. Haverá quem o defina?

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1: Voltamos com a programação de hoje e novamente a gente agradece a audiência de vocês que estão aí na outra ponta, né? Que o nosso Pai querido e amado Jesus possa estar dentro dos lares de vocês sempre, tá bom? E nós estamos falando hoje aqui do o mandamento maior, né? Esse amar o próximo como a si mesmo, né? E é esse amor que é a essência divina, né? Que desde o primeiro ser que foi criado até o último, todos têm essa chama ardente, esse fogo sagrado, né? Que é essa essência que já foi falado, né? Que ela está incontida dentro do nosso espírito. Todos têm. Deus não faz distinção das suas criaturas. Então percebo que todos têm. E como eu já havia falado anteriormente, né, uns têm um pouquinho ainda está numa fase ainda adormecida, porque precisa ser exercitada para que possa progredir, mas outros já têm elas, essa lei do amor dentro de si, como se fosse um fogo, que por onde ele passa, ele já vai levando isso a todo instante, a todo ser, a toda criatura. Aonde ele passa, ele toca, já é a essência do amor que ele está deixando, né? E aquelas pessoas que têm dificuldade para amar? Eu também já falei, né, que essas pessoas, Deus dá a oportunidade de ela começar a amar um animal. E posteriormente ela já vai se aperfeiçoando para um amor maior. A prática desse amor com Deus, né? E para que a gente possa entender como a gente vai conseguir isso, é bem fácil da gente entender, gente. É a partir das reencarnações. Por quê? Porque percebam, eu vou dar um exemplo aqui para que a gente possa entender. O nosso planeta, no passado, ele era um período, vamos dizer assim, no período da pré-história. Lá, aproximadamente, há 3 milhões de anos atrás, os seres que viviam na caverna, eles não tinham ainda essa lei do amor forte dentro deles. Eles viviam ali pela sobrevivência, pelo instinto e pela procriação, né? Mas a essência do amor não existia neles ainda, latente, forte. É porque aquele período da história, para nós espíritas, o planeta naquele período era um planeta primitivo ainda, em que o ser vivia pelo instinto. Posteriormente, o planeta ele foi evoluindo e os seres que vieram encarnando também neste mesmo planeta, Terra, consequentemente, eles já vão estar vindo com mais purificados. Aí o planeta, depois, quando ele passa para a condição de provas e expiações, os seres que estão nele já são os seres que alguns já começam a praticar um pouco essa lei do amor, porque Deus também manda como se fossem pingos de chuva, são seres que já têm a essência do amor contida para que possam ensinar os retardatários. Então muitos foram aqueles que vieram para ensinar. Jesus foi o maior, mas outros vieram também para ensinar a prática da lei do amor, né, para todos os seus irmãos. Então, gente, como eu havia falado anteriormente, é tudo uma questão de prática, né? Porque percebam só que hoje o planeta Terra ainda está numa vibração em sintonia com uma atmosfera do planeta de provas e expiações. Então, que tipo de seres está aqui ainda encarnados, né? Muitos desses seres ainda, muitos, a sua grande maioria, massivamente, ainda não estão em condições, não estão exercendo, vivem da violência, vivem, né, da raiva, da cólera, da ira, dos conflitos, das guerras, né, da corrupção. Então o amor ainda não está latente nesses seres, mas tem pessoas que já estão encarnadas, que já estão praticando esse amor, e com isso que sirvam-se de exemplo para os outros. para que eles possam estar se espelhando nessas pessoas. E esse caminho do aperfeiçoamento para a nossa raça humana, né, aperfeiçoamento da moral, para que um dia a Terra possa ser purificada, é preciso praticar caridade, gente. Praticar caridade, ser uma pessoa mais paciente, que tenha um maior devotamento, abnegação, e fazer sacrifícios, né? Fazer um sacrifício pelo bem, pelo amor, a todos os seres. Todos os seres, incondicionalmente. Como exemplo, a gente pode perceber, se eu fosse perguntar para nós, seres humanos, né? Se nós já tínhamos essa lei maior dentro da gente. Será que nós, enquanto seres humanos, a gente já tem condição de amar não somente o nosso filho, a nossa filha, nosso pai, nossa mãe, mas amar também o filho do vizinho, o pai do vizinho, né? Aí a gente se pergunta, será que nós, enquanto espírita, já amamos os nossos irmãos evangélicos, os católicos, os umbandistas? Porque o amor, a lei do amor, ela é incondicional, é para todos, sem distinção. Jesus deu o exemplo disso, né? Então, quando a prática do amor, essa lei do amor está contida dentro do ser, ele não faz distinção de raça, não faz distinção de nacionalidade, né? Ah, eu sou brasileiro. Qual o problema se você é brasileiro? Se você é brasileiro, você tem que amar também o que é o chinês, o japonês, o norte-americano, o africano. Porque a lei do amor, ela vai ter que reinar um dia neste planeta. E todos nós vamos ter que estar, todos aqueles que quiserem permanecer neste planeta, eles vão ter que estar como se fosse um selo, a lei do amor fosse um selo. Estar com esse selo dentro de si, dentro do seu coração. E aquelas pessoas que não tiverem exercendo a prática do amor, um dia elas serão convidadas a ir para planetas numa condição de planeta primitivo, aí muito parecido com aqueles seres que viviam na época da pré-história. Ah, você não quer exercer o teu amor, tu não quer progredir para amar, tu não quer ter as virtudes dentro de ti, então você não vai poder ficar aqui, porque aqui, o nosso planeta Terra está passando por uma outra dimensão, por uma dimensão em que o que vai valer é o selo do amor. Se você não tiver, você vai ser convidado, não vai ser esquecido, Deus não vai te abandonar, porque Deus te fez, mas você vai ficar por um tempo num outro planeta, conforme aquilo que você vibra. Se você vibra na violência, no ódio, na raiva, na cólera, na ira, né? No tráfico, enfim, na inferioridade moral, você não vai mais vibrar em condições de vibrar na quinta dimensão do planeta, que é uma dimensão que vai vibrar o amor mais forte. E aí, infelizmente, nós somos como um ímã, não vamos ser atraídos para aquilo que a gente vibra. Se você já está vibrando na prática do amor, aí você vai ser atraído para um planeta que já vai vibrar numa sintonia de planeta regenerado, que é nessa condição que o planeta Terra ele vai se transformar daqui a algum tempo. E aí é bom que a gente comece já a exercitar desde já essa transformação em nós. É por isso que eu falei que para que a gente possa alcançar isso, a gente tem que ter o amor ágape, é um amor incondicional. Amar a todos, sem distinção. A todos. Né? Não é porque eu sou espírita que eu vou amar só os espíritas. Não, negativo. Muito pelo contrário. Aí é que eu tenho que amar a todos. Amar os meus irmãos evangélicos, os irmãos católicos, os irmãos umbandistas, todos são filhos de Deus. Vocês querem ver um exemplo maior disso? Na parábola da samaritana, em que Jesus ele vai levar a mensagem do evangelho lá para o povo de Samaria, né? E aí ele se depara com um poço, como Jesus estava com sede, e aí ele avistou a samaritana vindo, e ela vinha com balde, né? Vou colocar a palavra balde, mas era o cântaro, né? E Jesus falou para a mulher: mulher, dá-me de beber. E aí o que foi que ela falou para Jesus? Como é que tu me pedes de beber? Eu que sou samaritana. E tu é judeu. Por que ela falou isso? Ela falou isso porque os samaritanos, o povo judeu não falava com os samaritanos, porque teve uma cisão, uma separação das tribos de Jacó. E os samaritanos foram excluídos, porque eles se envolveram com outros povos. Ou seja, eles, para os judeus, eles não eram mais uma raça pura como os judeus. Então eles foram o quê? Excluídos. Mas percebam que Jesus foi lá. Jesus foi para o excluído. Quem? Os samaritanos. O que é que eu quero dizer com isso? Que nós não temos que excluir ninguém. Muito pelo contrário, a gente tem que amar a todos incondicionalmente, né? Por isso que eu disse, porque eu sou espírita, eu vou estar excluindo aquele que não pensa como eu. Negativo, nem pensar. Deus não age assim. Percebam que Deus lá no universo, onde ele estiver, ele olha para todos nós como iguais, sem fazer distinção de pessoas, de nada. Ele ama todos, incondicionalmente. Porque ele sabe que um dia aquele que não tem amor vai ser um dia um anjo, porque ele está progredindo através das reencarnações. Até um dia ele aprender a amar, nem que seja no sacrifício, no devotamento, na dor, mas ele vai ter que aprender a amar, porque todos nós nascemos para amar. Nós somos filhos do amor. Quem é o amor maior? É Deus. Nós somos filhos dele. Ele nos fez. Então o caminho é o aperfeiçoamento, né? Aperfeiçoamento do quê? Da raça humana. Para que um dia a Terra ela possa praticar essa caridade, essa paciência, né? Um para com os outros. O sacrifício tem que ser feito, gente. Para que a gente possa ter essa virtude maior. Aqui na nossa galáxia já existem planetas que já estão totalmente na prática do amor. Júpiter. Um dia a Terra vai ser um Júpiter desses, né? Porque lá em Júpiter a prática do amor já é incondicional. Já pensou? Isso não é um sonho, gente. Isso um dia se tornará uma realidade no nosso planeta. Porque nós estamos progredindo. Só vocês olharem para trás e verem como nós, enquanto humanos, éramos na pré-história e como nós somos agora, o quanto nós já evoluímos, mas materialmente, né? Tecnicamente, em ciência. Agora falta a gente evoluir no amor, para que possa se completar duas asas de um anjo. A asa do conhecimento, da razão, mas está faltando o outro lado da asa do anjo, a asa do amor. E aí nós podemos planar por outras orbes, né? Conhecer outros sistemas e assim por diante. É tudo uma questão de progresso, de evolução do ser humano. Jesus Cristo, ele desceu das esferas que eu digo assim, dos planetas mais evoluídos que existem no sistema, né? Para nos ensinar a prática da lei do amor. E exemplos, diversos foram os exemplos que Jesus nos deu para que a gente pudesse também seguir o exemplo da prática do amor. Porque no período que ele desceu aqui neste planeta, que tipo de população vivia lá na Judéia? Uma população ainda bárbara, né? Que ainda quase um pouco seguindo as leis de Talião, do olho por olho, dente por dente, né? E quando Jesus falou sobre o perdoar, aquele dar a outra face, né? Tudo isso são exemplos da prática da lei do amor, do repartir o pão. Então tudo isso faz parte da prática da lei do amor. E como uma complementação, gente, eu queria deixar para vocês aqui mais uma história, porque eu gosto muito da história. E essa história, ela vai hoje mostrar para a gente um pouco do significado dessa lei do amor através da progressão da alma. Então, conta-se, isso daí é um conto indiano que eu vou aqui estar narrando para vocês. Um conto indiano. Em que um rei, à noite, ele sonhou com uma raposa, né? Ele sonhou com uma raposa andando para um lado, para o outro, ali. A raposa passava por debaixo do trono dele E aí ele acordou desesperado. Oh, meu Deus, que sonho foi esse que eu tive agora aqui com uma raposa passando para um lado, para o outro, passando para um lado, passava por debaixo do meu trono, vinha para trás de mim? O que significa isso, meu Deus? E aí o rei, sem entender o que significava aquele sonho, e então ele pegou e foi e chamou os gurus, os intérpretes de sonho do seu reino, e falou: olha, ontem eu tive um sonho, eu estava aqui no meu trono, né? E de repente vi uma raposa vindo para um lado, para outra raposa, passar por trás do trono, por debaixo do trono, e eu não entendi o que significa. Aí os gurus falavam uma coisa, os intérpretes falavam outra, outras pessoas falavam outra. Ele falou, aí o rei falou assim: não, não é nada disso não, acho que não tem nada a ver com o meu sonho. Vamos fazer o seguinte, faça uma proclama, né, um folhetim, com as seguintes informações sobre o meu sonho, e que eu vou dar um saco de moedas de ouro para quem descobrir o significado do meu sonho. Tá, tudo bem. E assim começou a circular no reino todinho as informações do sonho do sonho do rei com a raposa, né? E que ele estava dando um saco de moedas de ouro. E nisso, um desses folhetins com essas informações, chegou à mão de um lenhador. O lenhador pegou aquele papel e ficou lendo, né, sobre o sonho do rei, que estava dando um saco de moedas de ouro. Aí o lenhador pegou e falou assim: poxa, se eu ganhasse esse saco de moedas de ouro, a minha vida ia mudar. Poxa, eu sou tão miserável, passo tanta fome. Ah, se eu conseguisse ganhar esse saco de moedas de ouro. De repente ele escutou um assovio. Passarinho. Passarinho no galho, passarinho. Ei, lenhador, eu sei o significado desse sonho aí. Aí ele olhou para cima e viu o passarinho. Ah, passarinho, tu fala, é? Aí o passarinho respondeu: eu não só falo, como sei o significado desse sonho. Tu sabes? Eu sei. Mas eu só te falo se tu repartir comigo esse saco de ouro. Aí ele: tá fechado. Qual o significado? Olha, vai lá pro rei e diz para ele que o reino dele, a atmosfera do reino, tá totalmente permeada de traição. Existe ao redor dele pessoas hipócritas, pessoas falsas, que ele tem que tomar muito cuidado, que as pessoas que estão lá, elas estão contaminadas todas pelo ar que está pairando no reino. É um ar de muita fofoca, é um ar de muita hipocrisia, falsidade, que ele tome muito cuidado, porque lá está imperando a desonestidade. Aí ele: tá bom, passarinho, vou lá. Se eu ganhar, eu volto aqui. Ok. Aí o lenhador correu e foi pro castelo. Quando ele chegou lá: olha, rei, eu sei o significado do sonho. Aí o rei: qual é o significado, lenhador? Olha, o significado é o seguinte: você tem que tomar muito cuidado, que as pessoas que estão ao teu redor, elas são falsas, elas são traíra, elas vão te enganar. E isso pode custar a sua coroa. Então tome muito cuidado, porque a hipocrisia está reinando aqui ao seu redor. A atmosfera do seu reino está contaminada por pessoas falsas. Tome muito cuidado. Aí ele: realmente faz sentido o sonho com as raposas. Tudo bem, obrigado. Entrega o saco de ouro para ele. Aí o lenhador pegou o saco de ouro, colocou na costa e veio embora. Aí no caminho ele abriu o saco de ouro, viu umas moedas grandes de ouro. E ele falou assim mesmo: peraí, essas moedas são grandes. E aquele passarinho é tão pequenininho, passarinho do tamanho do beija-flor. Ah, não. Para que passarinho vai precisar de ouro já? Eu é que preciso, sou um miserável, passo fome. Quer saber? Eu não vou passar lá com aquele passarinho, não. Vou-me embora. Aí ele desviou o caminho e foi embora para casa dele. Chegou, reformou a casa dele, comprou móveis, comprou tudo que ele precisava para casa dele e ficou de boa lá na casa dele. Passou algum tempo, o que aconteceu? O que aconteceu foi que o rei teve outro sonho. Dessa vez o rei sonhou que ele estava sentado no trono dele lá, castelo adornado, né, de riquezas, tapetes, mas que quando ele olhava para cima, ele via um punhal vindo na direção do rosto dele. Aí ele se espantou com aquele sonho: meu Deus, sonhei agora com um punhal vindo na direção do meu rosto. Aí ele acordou suado, muito suado, sentou na cama e Ai, meu Deus, o que significa esse sonho que eu tive agora com um punhal do tamanho de uma espada vindo na direção do meu rosto? Eu não sei. Mas, peraí. Aí chamou de novo os gurus, os interpretadores de sonho, né? E falou, não, melhor nem vocês falarem. Faz o seguinte, vão logo na casa lá do lenhador e chame ele urgentemente para vir aqui. Eu quero falar com ele que ele sabe interpretar sonhos. Aí, chamou, a cavalaria pegou, né? Foram diretamente para a floresta. Chegaram lá, onde morava o lenhador. Aí não estava encontrando a casa, mas era aqui que ele morava. Aí viram uma casa bonita já, né? Aí bateram a porta. Aí quem abriu? O lenhador. Era o lenhador, tua casa está bonita, confortável, mudou de vida, né? Ele é, né? Sabe como é que ele sabe que eu ganhei de moeda de ouro? Pois é, lenhador, é o seguinte, nós viemos aqui porque o rei teve outro sonho, o que é que você vai lá interpretar? Ele falou, rapaz, não dá para mim não, eu não vou. Porque ele pensou logo, poxa, eu vou ter que falar com o passarinho de novo, mas eu enganei o passarinho. Ele pensou, né? Aí ele, olha, ele falou para os guardas do rei, não vai dar para mim não. Olha, aí os guardas falaram para ele, olha, se você não for, nós temos aqui um mandato do rei, que se você não quiser ir, é para a gente cortar sua cabeça. Ele, ai, mas eu não posso ir. Não, se você não for, nós vamos ter que cortar tua cabeça. Faz o seguinte, fala para o rei que eu vou amanhã eu vou lá, tá bom? Aí fechou a porta, os guardas foram. Aí ele começou a pensar, puxa vida, e agora? Como é que eu vou falar com o passarinho? Ai, não tem jeito, eu vou ter que falar com o passarinho. Aí foi na floresta, sentou no tronco lá da onde a última vez ele viu o passarinho. Na hora que ele sentou, aí, passarinho sentou no galho. Aí falou, oi, lenhador, bom dia. Ega, passarinho, tu já tá aqui? Já. Eu não só tô aqui, como eu sei também aí. Esse novo sonho do rei. Como é que tu sabe, passarinho? Olha, passarinho, por favor, eu sei que eu não fui honesto contigo. Eu te enganei, eu ganhei o saco, mas eu juro pra ti. Se tu me ajudar agora nesse segundo sonho, eu prometo que eu vou te ajudar, tá bom? Eu venho dividir contigo. E o que significa? Olha, o que significa é fácil. O que significa é que o punhal representa a violência, o ódio, a raiva. Avisa o rei para ele tomar cuidado que agora o universo, o ar dentro do castelo e do reino dele está permeado de muita violência, porque ele tome muito cuidado, porque estão querendo matar ele para ficar com o trono dele. Outros reinos podem invadir e tentar assassiná-lo. Ele é, passarinho, tá certo, é isso mesmo, eu vou lá agora. Pegou e foi lá. Chegou lá com o rei e disse, rei, eu já sei o que significa. Tá, o que significa? O que significa é que tu tem que tomar muito cuidado, que agora o ar do reino aqui, a atmosfera do reino, está permeada de violência. E você tem que tomar muito cuidado, senão eles vão matar você. Ele realmente sonhar com punhal é isso mesmo. Entrega os dois sacos de moeda de ouro para ele. Aí tá. Quando o lenhador saiu dali, pegou os dois sacos de moeda, foi pelo caminho e ele pensou, pera lá. Aquele passarinho tá pensando que eu sou bobo, né? Eu que carrego o saco de ouro pesado na minha costa, ele não faz nada, ele está me fazendo de trouxa. Já sei o que eu vou fazer com esse passarinho. Aí ele viu uma pedra no chão gigante, pegou a pedra e disse, eu vou matar esse passarinho. Aí ele foi na direção da floresta, quando ele viu, abaixou o saco de ouro, viu o passarinho e jogou a pedra. Pá! Passarinho desviou e fugiu. Aí ele foi para casa dele, né, com o saco de ouro. Passou mais algum tempo, adivinha o que aconteceu? Isso mesmo. O rei teve outro sonho. Só que dessa vez o rei sonhou com muitos cordeirinhos, carneirinhos branquinhos, os carneirinhos vinham, ficavam na coxa dele, e ele fazia carinho nos carneirinhos branquinhos. Aí ele acordou mais tranquilo, mais calmo, e disse, poxa, sonhei com muitos carneirinhos. Ai, que sonho maravilhoso, mas eu não entendo o que significa esse sonho. Já sei, vou mandar chamar o lenhador. Mandou chamar o lenhador. Guardas! Vão agora na casa do lenhador, chama ele aqui agora para mim. Quando ele chegou lá na casa do lenhador, bateu a porta, lenhador veio. Ai não, vocês, os guardas, e agora, meu Deus, o que é que eu vou fazer? Aí não tem jeito. Olha, você vai ter que amanhã, o rei teve outro sonho. Outro sonho, e agora, diga para ele que eu tô doente. Não, você já sabe o que vai acontecer. Tá bom, me desculpa, amanhã eu vou lá. Avisa pro rei que amanhã eu estou lá. Fechou a porta, começou a pensar, e agora? Como é que eu vou falar com aquele bendito passarinho? Eu quis matar ele com uma pedrada. Meu Deus, e agora? Agora o rei está prometendo 3 sacos de ouro. Aí ele, não tem jeito, vou ter que me humilhar, não tem jeito. Aí pegou, foi lá na floresta, chegou lá com o passarinho e disse, olha, quando ele chegou e sentou no tronco, o passarinho já estava lá. Ei, lenhador, eu já sei o significado. O significado do quê? Do sonho. E o que significa? O que significa é o seguinte, que agora o rei pode ficar tranquilo, que o agora já está imperando sobre a atmosfera do reino dele, muita paz, amor, tranquilidade, equilíbrio. Que ele tenha calma, que vai dar tudo certo agora. Os carneirinhos representam a paz, o amor. Aí ele é obrigado, passarinho, me perdoa, por favor, eu prometo que agora eu vou ser uma pessoa honesta, eu vou te ajudar. Aí ele foi lá, falou para o rei o que significava, o significado do sonho, que era para o rei ficar tranquilo, que o reino dele agora ia prosperar no amor. E aí o rei disse, realmente, é isso que significa. Deu os 3 sacos de ouro para ele. Ele pegou os 3 sacos e foi, voltou lá na floresta, disse, passarinho, está aqui, hoje eu sou um homem mudado, graças a Deus, muito obrigado, eu te amo, passarinho, me perdoa, está aqui, 3 sacos de ouro para ti, mais um daqueles 2 que eu ganhei e mais metade daquele primeiro, muito obrigado por tudo, porque tudo que eu tenho, graças a Deus, eu devo a ti. Aí o passarinho olhou para ele e falou, esse ouro não é meu, eu não preciso de ouro, pode levar, a minha missão contigo era te transformar. Eu já consegui, eu sei que agora tu és um novo homem, um homem que já vai exercer a lei do amor. Então vá e leve esse amor para outras pessoas, né? E qual é a mensagem que a gente tira dessa história, desse conto? É um conto indiano, é o conto do rei e o lobo. O que significa isso para a nossa vida, gente? Significa que o amor, ele vai progredindo. Que as pessoas, porque a primeira vez ele vivia numa atmosfera em que tinha muita traição, depois, como ele entrou lá, ele ficou daquele mesmo jeito. Depois ele entrou lá, a atmosfera era de violência, ele ficou também violento. Mas depois lá, quando o lenhador foi lá, já foi numa outra atmosfera, uma atmosfera que era de paz, amor, tranquilidade. E assim ele viveu. E assim somos nós chamados, gente. Porque tem muitos seres humanos que estão encarnados neste planeta, que são produto do meio. Que onde eles estão vivendo, ainda estão vivendo em locais que têm muita violência. Como é que ele vai exercer o amor? Ele tem que praticar, né? Então nós somos chamados a ser essa pessoa que vai praticar a lei do amor. Nós agradecemos hoje a audiência de vocês e que a paz e o amor de Deus esteja com todos, tá bom, gente? E que nós estamos sempre na Casa Espírita Renascer, que fica na Rua Jarbas Passarinho, número 67, tá bom? Se você quiser lá nos convidar, todos os sábados nós temos lá a nossa palestra à noite, mas pela manhã temos a sopa fraterna. Temos também dia de segundo estudo do Evangelho segundo o Espiritismo, às 19 horas. E essa foi a mensagem de hoje, gente. Que a gente possa praticar esta lei do amor e que Deus e Jesus possa estar dentro dos nossos corações. Tá bom? E aí a gente vai agradecer a audiência de vocês e dizer muito obrigado a todos vocês, que vocês fiquem em paz com o amor de Deus e de Jesus, tá bom? Então vamos lá, gente, hoje a gente vai fazer uma oração para que a gente possa ter mais amor no nosso coração, gente. Nós somos chamados porque o planeta está muito difícil, é só vocês perceberem nos noticiários, né? Perceberem o que está acontecendo no nosso planeta. Por favor, gente, vamos nos unir, vamos nos amar, vamos orar. Soberano, inefável, Pai querido e amado, vós que mandaste a este planeta nosso Senhor Jesus Cristo, o príncipe da paz e do amor, para nos ensinar. E nós, como filhos e filhas aqui que estamos neste planeta, Senhor, somos chamados a exercer a caridade, a paz e o amor. Agradecemos por este dia que o Senhor nos dá, Pai. Muito obrigado, Senhor, pelo alimento que nos dá todos os dias através da Mãe Terra, Mãe Gaia. Mas nós agradecemos a oportunidade que temos para exercer através do Teu Evangelho a prática do amor, Senhor. Na nossa casa, pelos nossos familiares, no nosso trabalho, no ônibus, onde nós estivermos, Senhor. Que a gente aprenda a mais árvores, a amar os animais, amar os seres humanos, amar aqueles que não pensam como nós, que não são da mesma religião que a nossa, que não são do mesmo país que o nosso, que não têm ainda, Pai, condições de amar, que estão nos presídios, que a gente possa amar os criminosos, porque talvez Eles ainda não tiveram a oportunidade que nós temos. Que a gente ame as pessoas que estão nas ruas abandonadas, precisando de um pão. As pessoas que estão a se prostituir, Pai, que a gente possa levar o amor para essas pessoas, porque o planeta só será transformado com essa lei. Ela é a lei maior. Existe a lei criada pelo homem, Pai, mas existe a lei criada por Ti, Senhor, que é a lei do amor. Que o amor possa imperar nos corações de todos os seres, de todos os planetas, de todos os países que nós somos chamados, Senhor, para que possam se romper as fronteiras, que a gente possa um dia adentrar outros países e amar as pessoas dos outros países, para que não haja mais discriminação nem preconceito, mas sim o amor, Pai. Que a Tua bênção grandiosa de um amor esteja sobre Benevides, esteja nos corações dos candidatos que estão, né, aí, que está próximo da política, que as pessoas possam exercer com amor o seu mandato. Porque se eles conseguirem exercer com amor, Deus vai estar apoiando eles, Senhor. Então, muito obrigado por tudo, Senhor. Que reine nos corações de todos os ouvintes que estão hoje aí nos acompanhando o Teu amor, Senhor. Fica conosco, Senhor, hoje e para todo sempre. Louvado seja nosso Senhor Jesus Cristo. Amém.
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11: Opa, muito bem, meus caros irmãos e amigos da Rádio Jovem FM, nossos amigos que ouvem a nossa rádio programação da Jovem FM 87.9, a sua rádio preferida da cidade. Obrigado, bom dia. Domingo, hein? Domingo, já estamos chegando, dia 30 de agosto, tá indo embora o mês de agosto, né? Quero agradecer ao Papai do Céu, obrigado, Senhor, por mais uma oportunidade estarmos aqui juntos, eu e meu companheiro de luta, do dia a dia, aliás, da comunicação aí, da Rádio Jovem FM, meu sonoplasta, todos os domingos está por aqui na labuta, Wagner Pereira, não é isso, Wagner?
12: Um abraço!
11: Isto, então, na comunicação é minha e vai fazendo essa programação ficar muito mais gostosa através da sua participação. Do fone zap é o 987, aliás, 980-980-980-50-71-15. É o zap da Jovem FM, tá bom? Nos votos digital, já falei pra você, Wagner Pereira!
12: Um abraço a você, garoto!
11: E com certeza sua participação é fundamental. 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Muito bem. 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E vem chegando sucesso para você, Domingo com o Charles do Brasil, Domingão da Galera. Vem para cima, é essa? Então toca pro Chega Pra Cantar. Bom dia!

0: Fenômeno.
1: Obrigado, gente.
2: Obrigado, gente. Que coisa linda.
3: Senhoras e senhores, uma salva de palmas para Guilherme Venuto.
0: Muito obrigado.
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0: Fernandes.
1: Pra lascar o coração.
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2: E ponta a ponta no estado do Pará, do Brasil e do mundo. Quero desejar um feliz aniversário. Hoje é aniversariante do dia, do mês. Tenha a cara e a alegria de compartilhar com a minha amiga, a princesa Heloísa, mais conhecida como Bel. Ela que é moradora da grande Icoraci, né? A cidade dos Sorrisos, tá por aqui. Tá passando o final de semana com a sua mamãe, né?
3: E o,
2: e o papai.
1: Um abraço.
2: E ela que esteve no berço essa semana, mas vai comemorar com os seus familiares aqui, né? Desejando aí um feliz aniversário, Bel. Muita paz, parabéns, muita saúde e grandes realizações nos seus sonhos, tá bom? Sabemos que, aliás, eu não sei, mas o Papai do Céu sabe todos os seus sonhos. É só você crer no poder do Senhor e Salvador Jesus Cristo, tá bom? Então o Papai do Céu possa enriquecer, dando sabedoria, dando a proteção divina e tudo que você realizar, tá bom? Que Deus abençoe em nome de seus familiares, amigos de escola, ela que é funcionária municipal também lá da Grande Belém, é, ela é a, com certeza exerce as suas atividades educacionais. Então Deus abençoe ricamente, tudo de bom, mais uma vez, tá bom? Felicidade. Então vamos colocar o parabéns aí. E tem meio uma música do parabéns, se não me engano, é do Bonde do Forró, né? Então vamos homenagear a minha amiga Bel com a música Bonde do Forró. Então parabéns aqui em nome da Rádio Jovem FM, nosso diretor Aizão Costa, o nosso sonoplasta Wagner Pereira e Charlison do Brasil, toda a equipe aqui da Jovem FM. Parabéns a Heloísa Bel, tudo de bom, saúde, proteção e muito mais. Tchau, tchau. Vamos chegando aí no, pra cantar no palco do Domingão da Galera. Ah, vai pra repetir? Vai repetir a música? Ah, vou tocar a música aqui. Ah, tá, então joga aí o sucesso aí. Beleza.

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3: Brasil! Parabéns pra você, minha amiga princesa. Elisabel está no berço hoje, completando mais uma risonha primavera. Aliás, foi durante a semana, né? Mas está sendo comemorada aí com seus familiares.
4: Parabéns,
3: tá certo?
4: Bom,
3: muita paz, muitas realizações em nome aí da minha madrinha, tia Helena aí, tá bom? Tudo de bom pra senhora também. E também o Paulo Marinho, também. E todos que estão ligados na Jovem FM. Alô, vocês aí, tá certo? Da terceira rua da Grinesp, aquele abraço. É, ali a rainha da bateria ao lado também, meu amigo Carlinho.
4: Um abraço.
3: Minha amiga Márcia Paixão também. Grande abraço, Buló. A Manuzinha. A Manuzinha também tá ligado com a gente também. Quem mais? Ligado da Jovem FM também, 87.9, a sua rádio preferida, tá bom? Não posso atender agora, calma lá, não posso atender. O Marcelinho Carioca tá mandando toque, calma lá, Marcelinho. Tô resistindo aqui, tá bom? Já vou atender você.
5: Peraí,
3: deixa eu ver. Não quero. Já tá chorando, ele tá chorando desde ontem. Foi peia ontem, papai. Papãozinho dele.
5: Irmão, pelo amor de Deus.
3: Ele tava dizendo que ia sair classificado, mais de. Já tava. Ele tinha pegado até o caneco. Eles que pegaram. Foi roubar o caneco dele, ele tá doidinho. Para pai dele. Aí, abraço aí, tá bom? É, continuando aí o raciocínio, já até esquecendo.
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3: égua, agora me deu medo. Elisabel, tudo de bom?
4: Um abraço.
3: A madrinha Helena, o sítio Borboleta, também o Paulo Marinho. Aquele abraço para todos vocês ligados da Jovem FM. E sua Manuzinho também, rapaz, o Pavão e também a Railane, né? Também ligado na Jovem FM, lá no bar do Edmilson, lá no bar do Papão. Pô, ele tá triste, mas tudo bem, né? Perdeu uma, pode recuperar outra. Então eu faço minha encarnação com o Marcelinho, ele fica doidinho, rapaz. Ele fica doidinho, quase ele nem dorme. Ele tá batido. Eu choro, eu quero chorar com você, bebê. Ai, para lá, pai d'égua! Ai, grande abraço pra todos vocês. Vamos lá! Meu amigo Wagner Pereira nos Boto Digital. Tá chegando. Qual é a música agora, mano? Qual é a música? Quem é ele? Valera Paiva! Então chama! Canta no palco do Domingão! Nós estamos de 10 horas e... 10 horas e 39 minutos. Vamos de música. Valeu!

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2: Seu coração, Marcelinho, tá chorando até, tá atordoado, Marcelinho. Calma, bichinho, calma. Ei, mano velho, tu não tens aí um remédio pra esse... esse bichinho, hein? É? Lobinho? Ou então ele tá com fome? É que ele ainda não deu um gagalzinho pra ele. Ai, e o Marcelinho diz que diz o seguinte, amanhã vai ter chumbo grosso, diz que... O leão vai... Ele tá... Ei, calma lá! Respeita o rei do norte, papai. É, esquenta a tua cabeça. Não tá dando conta nem da série C, imagina que é ir pra série B e A. Calma lá, estou dizendo que a gente não tem. E por que tá lá? Então tchau, calma, não terminou o campeonato. Mas eles falaram que... Não, já estamos classificados, o negócio não é pra lá, mano, é ficar calado. Eu não tô achando que... Pode, o Remo pode perder também, mas pode também ganhar, né?
3: Atletas azuis,
2: isso. Somos nós. Enquanto isso, vamos só. Isso, papai. Para, pai, negou, papai. Chora, Marcelinho. Cadê o Naldinho Ferreira, hein? Ei, Naldinho, cadê tu? Família Ferreira, calma lá, federal. E me desculpe, meu amigo Edmilson. Do Papão também.
1: Não acaba não,
2: mulher. Edilza, minha amiga Edilza do Papão, tá? Meu eu sei, eu brinco assim, mas são meus amigos do coração. É verdade, são amigos do coração. Então é sátira, né? Sátira de Remo e Paissandu é assim, desse jeito, tá bom? Grande abraço pra todos vocês aí.
1: Um abraço.
2: Todo mundo ligado da Jovem FM 87.9. Olha quem tá ligado com a gente também. Marcelinho, lá no Santos Dumont, mandando um alô todo especial pra galera, né?
1: Alô!
2: Deixa eu ver aqui quem tá ligado também na Jovem FM 87.9. 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Valeu! 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

0: 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Tá certo? Daqui a pouco vamos falar muito mais. Olha, você pode aproveitar para pedir a tua música através do 980-50-7115, tá bom? Vamos trazer sucesso aí, é isso? Bloco de apoio que eu tô lá mais antes, mandando um alô aí para o amigo Casal Mil, tá ligado, né, rapaz? Olha, ele já mandou aqui um vídeo. Isso, olha o que ele vai falar aqui, bora ver o que ele vai falar, bora lá.
1: Valeu, meu amigo Charleston do Brasil. Quem fala com você, diretamente aqui da primeira rua da Igrinesp, Casal Mil, hein? Escutando o Domingão da Galera. Domingão da Galera começa das 10 da manhã até as 12 horas. Você vai escutar a melhor música, o melhor brega, o melhor sucesso. É no Domingão da Galera. Já vou mandar um grande abraço para minha esposa, para você, Charleston do Brasil, seu patrão, para toda da rádio Jovem FM aí, para o meu amigo H do Coco, meu amigo tapioqueiro da terceira rua da Igrinete também, que tá ligado no Domingão da Galera. Olha, precisou de coco geladinho, meu amigo H do Coco tá lá, hein? É um alôzão pra ele normalmente, porque ele é um cara gente boa. Valeu, Charleston do Brasil! Aqui o Domingão!
0: Domingão da galera. Pensa no cara gente boa, rapaz. Eu me divirto, sabe? Além de ouvinte, é um cara sensacional, batalhador. Um grande abraço aí pra você, meu amigo. Pra você que vê como a gente. Eu só tenho que agradecer ao Papai do Céu, a oportunidade de estar na Jovem FM, meu diretor Aizon Costa, e dar esse espaço aqui para a gente fazer a comunicação para vocês, meus amigos, para vocês, meus queridos amigos, ouvintes. Olha, eu fico muito feliz de saber que tem pessoas que ouvem a nossa programação, gostam do nosso trabalho, e tá aí, olha, não é espontaneamente, ele faz o vídeo, manda vídeo, coloca a voz também, e eu quero agradecer, meu amigo Juan, e a dona Nina, lá na terceira rua, aliás, na primeira rua, né? Na primeira rua da Agrinesp, com todos os seus vizinhos, o tapioqueiro. Alô, tapioqueiro! Olha a tapioca! Então um abraço aí pro tapioqueiro e também o homem do coco H lá no Maguari. Aquele abraço para todos vocês. Muito obrigado pelo carinho da audiência.
2: Padre.
0: Isso. Muito bem. Um abraço para todos vocês, tá bom? Vamos de música, tá chegando sucesso, é isso? Bloco de apoio cultural, já já voltaremos.
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2: Pra você, Belzinha, tá aí, ligado na Jovem PM, lá na Agrinesp, o Sítio Borboleta. Alô, Madri Helena, toda a galera lá. O Ítalo, alô, Ítalo, também tá tomando umas e outras, só de boa. Padrinho, Paulo Marinho, todo mundo ligado na Jovem FM.
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2: 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Grande abraço!
4: Um abraço a você, garoto!
2: Então pronto, meu filho. Deixa eu ver aqui, rapaz, quem tá ligado na Jovem FM 87.9. Égua, moleque, eu tô te falando, o negócio tá bom. O negócio tá muito bom, galera que tá ouvindo a Jovem FM. Muita gente ligada, muita gente participando, interagindo. O fone zap tá liberado pra você pedir a tua música, meu filho, é verdade. Peça o seu oferecimento pra quem você quiser. Galera que tá ouvindo a número 1, que toca muito mais sucesso pra galera. Olha, já estamos deixando aí um bom dia pra você. Pra você que tá acompanhando a Jovem FM 87.9, a sua rádio preferidíssima da cidade, tá bom? Deixa eu ver aqui, rapaz, também tá ligado conosco aqui no Balança Benevis. É, rapaz, meu amigo diretor aí, Zon Costa, lá em Marituba, papai. Tá feliz da vida.
4: Um abraço
2: vida,
4: a você, garoto!
2: Um abraço pra você. Ei,
5: nem falho.
2: Naldinho Ferreira, não sei o que tá acontecendo. Será? Não vai deixar queimar a carne.
6: Sim, filho. Peraí. Tenha calma.
2: Marcelinho tá meio esquisito, rapaz. Égua! Mano velho! Égua, moleque, eu tô te falando, o Aísa tá só achando graça, ei, esse é Aísa. Ei, Wagner! Cadê o Rugido? Rugido do meu. Égua! Toma-te, calma, pederal! É, grande abraço pra vocês aí, Marituba!
6: Um abraço!
2: Deixa eu ver aqui, rapaz. Tá ligado conosco também no Domingão da Galera, claro que sim. Eu vi o grande astro da música paraense. Ele sempre. Fala nisso, eu quero colocar uma música da Cybele Black, tá? Antes disso, um bom dia a minha amiga Ângela de Paula aí no Santos Dumont. Beijo pra você, meu amor, tudo de bom pra você, com muito paz, muita alegria, tá bom? No seu coração, em nome de toda a sua família, tá certo? Charlisson do Brasil apresentando Domingão da Galera, de 10 ao meio-dia, todos os domingos na Jovem FM, a sua rádio preferida da cidade, tá certo? Deixa eu ver aqui quem tá ligado com a gente também. Minha prima Nádia, no Liberdade, ela e seu esposo, o João, o pernambucano. Aquele abraço para todos vocês aí do bairro da Liberdade. Também ligado com a gente, também no Balança Benevides, claro que sim. Um abraço aí pra minha amiga, a Patrícia, lá na Terceira Travessa, né? Ela e sua família, que Deus abençoe ricamente, tá certo? Tudo de bom. Um abraço do Charlisson do Brasil, seu amigo, com muito carinho e a paz do Senhor e Salvador Jesus Cristo pra você e sua família, tá certo? Deixa eu ver aqui também quem tá ligado conosco, claro que sim, né? Quero abraçar aí a irmã Elizabeth, lá do Jardim Podemos, seu esposo, que são evangélicos. Eu acompanhei a marcha cristã aqui, uma marcha aí em favor a 7 de setembro, a realização da Assembleia de Deus, né? E nós registramos, a irmã pediu para que nós pudéssemos repassar a imagem. Então, eu achei muito bonito, legal, eu gosto principalmente quando fala da nossa pátria, né? Os hinos, antigamente, antes das crianças começarem a estudar, eu era pequeno, era garotinho, e a gente ficava em fileira lá, só ia estudar depois que participasse do hino, o hino nacional. E também são isso, né? E a marcha também, né? As marchas de 7 de setembro. Então, eu quero parabenizar na pessoa do presidente, né, da Assembleia de Deus aqui de Benevides, né, Samuel Nascimento Pinto, não é isso, meu filho? Então, em nome de todos da Assembleia de Deus, que Deus abençoe ricamente, um trabalho muito bacana, e Deus abençoe sempre, tá bom? Em nome da dona Elizabeth, irmã Elizabeth e sua esposa, tá bom? No Jardim Ipanema, ligado conosco, obrigado, Domingão da galera, de 10 ao meio-dia. Lembrando que faltando 5, 10 minutos, nós vamos fazer um momento de oração em prol de toda a família. Nós colocamos o hino gospel aqui. Você pode indicar o seu hino gospel para que nós possamos colocar para você, tá bom? É o 980-50-7115, é o zap da Jovem FM. Deixa eu ver aqui, deixa eu ver quem está ligado também antes de mandar aquele, colocar músicas, né? 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Você que está ouvindo a Jovem FM 87.9, a sua rádio preferida da cidade. Deixa eu ver aqui. Olha, muita gente participando, interagindo através do 980-50-7115. Já tem algumas mensagens aí? Não. Não sei nem se está chegando. Meu amigo Michel Benício está ligado com a gente aqui. Aliás, em Marituba, né? Na Rua da Assembleia de Deus, sempre ligado conosco. Obrigado pelo carinho da audiência. Também um alusão aí para minha amiga Elizabeth, lá no Belo Jardim 2, né? E o 1 e o 2, né? É do 2, né? Um abraço para você e toda a sua família, viu? Deixa eu ver aqui também quem está ligado conosco no Domingão da Galera. Um abraço, meu amigo Joemi Campos. Ele que é o sargento da Briosa Polícia Militar. Meu amigo Natan, seu filho, né? Um abraço do Charleston do Brasil. Valeu, mano. Também ligado conosco. Obrigado pelo carinho da audiência também. Mais uma vez, a família ligada, a família interagindo através do 980-50-7115. Falou para minha amiga Ana Garcia, lá no Icuí, Guajará. Ela, seu filhão. Aquele abraço do Charleston do Brasil, no Domingão da Galera. Também ligado conosco na Jovem FM, quero abraçar minha amiga, a Ruth Helena, lá no Santos Dumont. Ela trabalha numa panificadora aqui, a panificadora Benevides aqui, né? Ela é sua patroa, suas amigas, tudo de bom. Um bom dia abençoado, Domingão abençoado para todos vocês. Legal, neném! Deixa eu ver aqui também, tá ligado com a gente aqui no Domingão da Galera. O meu mano, Washington Douglas, tá ligado com a gente. Alô, Washington, tá ligado na Jovem FM lá.
5: Alô!
2: Também lá no Curuçambá. Ele e a Kerlin, a minha cunhada, do Rulei, e também a sua esposa. Aquele abraço do Charleston do Brasil, né?
5: Um abraço!
2: Isso, também ligado na Jovem FM 87.9, a sua rádio preferida da cidade. Desejar aí um ótimo dia abençoado. Galera que pode interagir através do 980-50-7115. Abraçando a Leiliane, lá na Vila Sorriso de Icoraci. Beijo pra você, ligado na Jovem FM, o Domingão da Galera com Charles do Brasil. Vou colocar aquela música bem bonita, tu sabe, aquela música romântica que a galera também gosta de ouvir. E ele sabe, ele prepara, ele tem um jeito, ele sabe quando eu tô falando, ele já sabe o sistema emocional. Então vai pra todos que estão amando, que estão fazendo. E tem esse carinho, mano, né, meu filho? De então Deus. Vamos, né? Os que estão chorando podem ficar alegre com uma música dessa aí. Pensa nela, esquece que pegou aquela porrada. Me desculpe, o Paissandu perdeu, mas o mundo não acabou. Então é nada mais, nada menos do que amar. Uma música romântica aí pra alegrar o coração daqueles que amam. É igual, moleque. Olha aí. Aumenta, meu filho. 11 horas 39 minutos.

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1: É o Charlisson do Brasil, já vamos finalizando a nossa programação da Jovem FM. Obrigado pela companhia maravilhosa, você que estiveram conosco até agora ligado na Jovem FM. Um abraço de coração, viu? Grande abraço para todos que estiveram conosco. Deixa eu ver aqui, rapaz, antes de encerrar o programa, quero agradecer a cada um nossos ouvintes que estão ligados na número um, que toca muito mais sucesso pra galera. Falar nisso, deixa eu ver aqui, um abraço pra amiga Cibele Black. A Cibele está com seu novo trabalho, né? Cibele Black, rapaz, deixa eu ver aqui. É a Cibele que está fazendo o seu novo trabalho. Aliás, é uma música muito bonita, né? E ela já está lançando aqui, em primeira mão aqui da Jovem FM, o seu trabalho. Na verdade, é um trabalho que nós vamos divulgar, né? Deixar para o próximo domingo, porque não dá mais tempo de tocar a música dela. Mas lembrando que está o novo trabalho aí, Cibele Black, e vem aí o segundo baile dos artistas aqui em Benevides. Aguarde aí, será em outubro. Um abraço aí para a Cibele Black e todos que estão ligados na Jovem FM, tá bom? Vamos encerrando o nosso trabalho de hoje, agradecendo o Papai do Céu. Obrigado a todos que estiveram ligados na programação. É o momento de oração, chegando para fazer a oração da família.
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1: Da manhã. Senhor nosso Deus e nosso Pai, obrigado, Senhor. É o momento este que nós agradecemos pela oportunidade de estarmos juntos, comunicando aqui na programação da Jovem FM, eu e meu companheiro Wagner Pereira, e todos, meu Pai, sejam abençoados através dessa oração, e venha sendo alcançado famílias, amigos, ouvintes, meu irmão Washington lá, e sua esposa lá no Curuçambá, toda a família, também, meu Deus, meu irmão Marcelinho, carioca, e todos, meu Pai, que estão ouvindo, Robson, Senhor, venha aguardar e protegendo os nossos aniversariantes do dia, minha amiga Elisabel, e todos sejam abençoados em nome de Deus Pai, Deus Filho, Deus Espírito Santo, aquele que crê, diga amém, e graças a Deus. Deixando essa última canção, já tem o Wagner do Boneco, o seu pagodão da jovem. Tchau, tchau, gente, vou deixando essa última de hoje. Obrigado, Wagner Pereira.

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1: Vou ser sincero com você, acho que pra mim já deu.

0: Um beijo, Marília Mendonça.
1: É o molho do Menos é Mais aqui em Belém, não tem jeito. Vambora.

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1: Muito bem, já estamos chegando, já estamos chegando. Chegrei! A sua amiga, ela estava ansiosa.
2: Obrigado, meu Deus.
1: Obrigado, meu Deus. Ela disse, meu chefe, no meu ouvido, cutucando, né? E eu não vou entrar mais no começo, não, só no fim agora, não. Você entra no começo, você tem prioridade. Você tem prioridade, assim como o seu parceiro aqui, o seu velho amigo Wagner do Boné, o locutor da fronteira no comando do Pagodão 87. A partir de agora está liberado, está totalmente, oficialmente aberta a programação do Domingão. Domingão com muita paz, com muito amor, com Deus no coração e aquele solzão gostoso. E você que está aí fazendo as suas tarefas no final de semana, né? Curtindo a programação da Rádio Jovem FM, que só toca sucesso para você. Aí a turma do Bairro da Liberdade, nosso amigo Valmir, a sua esposa Márcia, os seus netos, as suas filhas, os seus genros também, com certeza, enchendo a porra do saco aí, né? Cadê meu sogro? A boia já tá pronta aí, o Valmir já calibrando lá, né, para dar-lhe uma resposta para essa rapaziada. Eita, acabou o campo preguiçoso esse aí. Mas Valmir, um abraço para você, sua esposa Márcia, todos vocês estão ligados, acompanhando a programação aqui pelo Bairro da Liberdade, a turma do som oriental também, a Força Máxima do Som, enfim, a todos vocês. Muito obrigado a turma lá em Ananindeu, a Cíntia, a Sandra Oliveira, o Henrique e a Sara também, lá pela Getúlio Vargas. Meu amigo Eliel Souza, o motor da Pista Negra, também lá em Ananindeu, curtindo, acompanhando já
2: um
1: o Pagodão 87. Nosso amigo Nan. É, rapaz, se levantou da sua alcova, né? Pra curtir o Pagodão neste domingo. Ele é uma preguiça só, meu irmão. Até pra ligar o rádio, ele é preguiçoso. Deus. Mas ele tá curtindo lá em Santo Isabel do Pará também.
2: Um
1: o Pagodão 87, obrigado a vocês. Então já sabe, é só ligar e se ligar na programação da Jovem FM, que só toca sucesso. Se você quiser ouvir alguma música, algum samba de qualidade, é só mandar mensagem para o nosso WhatsApp, que já está totalmente liberado, que é o 8050-7115, 8050-7115, viu? Nosso WhatsApp oficialíssimo, liberado para você interagir conosco, mandando a sua mensagem. A todos vocês, muito obrigado, agradecendo ao Papai do Céu, primeiramente, por nos dar aquela capacidade, aquelas condições, as condições,
2: obrigado,
1: né?
2: Obrigado, meu Deus.
1: Para que a gente possa conduzir este que é o Pagodão 87. 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Uma ótima tarde a todos. Vai começar a nossa viagem através do melhor do samba e também do pagode aqui na Rádio Jovem. 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
1: Muito bem, já estamos de volta no comando do Pagodão 87, nesta tarde, tarde de sábado, tarde gostosa, tarde animada, tarde calorosa. E se você vai fazendo as suas funções em casa aí no final de semana, aí deixa que o fundo musical aqui é por nossa conta. Estamos de 12 horas e 50 minutos pontualmente em Benevides. E hoje, 30 de agosto de 2026, exato, domingão Pai Dego, domingão gostoso aqui na companhia do Pagodão 87. É só sucesso para você, agradecendo todo esse, o pessoal lá do lado de Santos, Isabel do Pará, já conectado conosco, já ligado, acompanhando pelo aplicativo. O Valmir, a sua esposa Márcia, aqui pelo Bairro da Liberdade. A turma do Sul Oriental também, que é nós temos aqui o Jeremias ali no bairro Santos Dumont, ligado, acompanhando. O Marlon Carlos, que porra de nome é esse? Marlon Carlos, nome de cantor de brega, pô. Que não canta porcaria nenhuma. Eu sei quem é. Você é um vagabundo da porra. Marlon Braga. Lá no bairro Santa Rosa. Tá ali, tá ligado, acompanhando. Tomando uma cachaça. Imagina, daqui a pouco o vapor, né, meu irmão? É doido. Tomar uma cacinha, um rabo de galo com esse calor tremendo. A cabeça do cara daqui meia hora tá no espaço.
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1: Não sabe nem quem é ele daqui a pouquinho. Lá pelo bairro Santa Rosa, acompanhando também o Pagodão 87, meu irmão Betão Cardoso, na Praia do Futuro, em Fortaleza. A turma aqui pelo Macapazinho, né? É pela Macapazinho aqui em Santa Isabel do Pará. Aqui pelo sítio Borboleta, a turma já está preparando a boia lá, preparando aquele almoço familiar, né? E essa a nossa criadora Helena e a Elô Bel, essa dupla dinâmica lá no comando dos fogões, do fogão, ali pelo sítio Borboleta, preparando o almoço do domingo. E deixa que o fundo musical aqui é por nossa conta, aqui do Pagodão 87. Bel, um forte abraço para você, um beijo do coração. A Helena também, da mesma maneira. Sintam-se devidamente abraçados em casa. Tamo junto, junto e misturado com certeza, tá certo? Beleza? Uma ótima tarde para todos nós. Com certeza absurda. 8050-7115. 8050-7115 é o nosso WhatsApp. Você pode interagir conosco. Se estiver aniversariando hoje, não esquenta a cabeça, que a gente vai fazer uma homenagem para você.
3: Parabéns.
1: Em ritmo de samba e pagode. Mas se quiser em ritmo de valsa, vai ter da mesma maneira. Não esqueça de mandar o prato de maniçoba ou vatapá para a gente poder degustar aqui, né? E compartilhar. Aí nós fechamos a parceria com certeza absoluta, tá beleza? É verdade. Vamos lá, são 12 horas e 52 minutos. 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A todos vocês um forte abraço, um bom domingo. Que Deus abençoe a cada um de nós, com certeza, nessa semana que está chegando, tá? Beleza? 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Está dado o recado. São 12h54. Vamos seguindo com o melhor do samba e também do pagode para você.
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1: Muito bem, já estamos chegando, estamos de volta no comando do Pagodão 87, aqui Rádio Jovem FM 87,9, a sua preferida.
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1: Muito bem, Raimundão, estamos de 13 horas e 9 minutos em Benevides, 13 horas e 9 minutos. Você que vai tomar o seu remédio, está na hora, já estou passando ali, lembra? Aquele remédio controlado, tu sabe do que eu estou te falando.
3: Irmão, pelo amor de Deus.
1: É o recado para o vira-bicho lá do bairro do Maguari. Se não tomar um remédio, ele vira lobisomem.
4: Ei, lobisomem. Tu não te garante.
1: Eu sei que não te garante, eu vou te mostrar daqui a pouquinho o tamanho da espada para te sentir o gosto da maçã.
3: Tu é fresco!
1: pô, ela provocou. Tem aqui ovo que fala que quer ovo que não quer, pô. Eu tô quietinho no meu canto aqui.
4: Bora trabalhar!
1: A gente tá fazendo exatamente isso, trabalhando aqui, né, meu irmão? Beleza? Então, são de 13 horas. Assistindo a concentração da gente, moleque. São 13 horas e 30. 13 e 3, né? 13 e 10. 13 horas e 10 minutos. O óculos não está ajudando. Agora melhorou um pouquinho. Vamos seguindo em frente aqui. Abração aqui a turma que está aqui no bairro da Liberdade. Nosso amigo Valmir, sua esposa Márcia. Sempre acompanhando o Pagodão no final de semana, no domingo principalmente. Nosso amigo Larissa, sua esposa Aldenora no bairro das Flores também. Nosso amigo Pélia, o João Batista Pélia lá no bairro Independente. Acompanhando ao lado da sua queridíssima esposa também. Acompanhando o Pagodão 87. Está gostando, já deixou o like dele também. O Zé Mamão aqui no bairro Begozão. O Zé Mamão, no bairro Begozão. E a turma toda ligada, agradecendo pelo carinho de vocês. O pessoal lá em Santa Isabel do Pará também. Alguns gatos pingados lá, curtindo lá, né? São poucos, mas são sempre presentes. O velho, o Nank saiu da sua alcova, né? Para poder curtir hoje o Pagodão 87. Já comeu aquela feijoada também gostosa. E está acompanhando o Pagodão da Jovem FM, que é só sucesso para você. Meu irmão Betão Cardoso lá na Praia do Futuro, em Fortaleza também. A Lady Rainha aqui no Salão Fique Chique, aqui no bairro Santos Dumont, já nos acompanhando, já comeu aquela sua macarronada tradicional do domingo, com aquele frango guisado, né? Esse prato eu lembro quando era moleque. Eu abusei, mas era todo domingo, aquele macarrão com aquele frango guisado gostoso demais. Saudade do meu velho pai, com certeza. Ele que coordenava tudo. Olha, quem tá ligado também é a nossa querida Andréa Lima. Andréa Lima, aqui do bairro da Coab. Tô por aqui ouvindo de casa. Estou por aqui te ouvindo em casa. Um abraço, André Lima. É recíproco para você, que Deus te abençoe também, André Lima, aí pelo bairro da Coab, aqui na nossa querida cidade de Benevides. Já que estou na Coab, eu vou na comunidade Nossa Senhora do Carmo visitar o Germano, essa esposa Edneuza também, sempre acompanhando no final de semana o Pagodão da Jovem FM, que é só sucesso. Para você, a turma no sítio Borboleta, na Agrinespo, também preparando aquele almoço das mamacitas, né? Almoço das mamacitas. Das mamacitas. A Helena e a Elô Bel, com certeza, no comando lá. Ali no comando frenético lá da feijoada. Tô sabendo que vai ter até caranguejo por aí, né? Falta só o convite. Se me convidar, eu vou com certeza fazer essa boca aí, tá? Então, vocês, obrigado pelo carinho da audiência aí pelo sítio Agrinespo, no sítio Borboleta, na Agrinespo. Portanto, reunidos no final de semana para almoço em família. Almoço em família. Tamo junto. André, um abraço para você. André, fica você com Deus também, tá certo? Deixa eu falar aqui do nosso anunciante agora, que o negócio tá pegando aqui. Isso, deixa o celular na cadeira, pega o papel da cadeira e vamos falar, vamos em frente. Exatamente, é isso aí, ó. O nosso WhatsApp é deixa na cadeira e junto o papel que está na cadeira. 8050-7115, 8050-7115 é o nosso WhatsApp oficialíssimo aqui da Rádio Jovem FM. É só você mandar sua mensagem, interagindo conosco. Se você estiver aniversariando, mande logo primeiro a maniçoba, a boia, depois nós conversamos. Mande a boia primeiro, daquela maneira. Eu sei que está rolando aquela feijoada aí,

0: Aí depois a gente faz uma homenagem aqui em ritmo de samba e pagode tradicionalmente para você. Se quiser em ritmo de curimbó, nós também manda também, com certeza, tá certo? Então vou repetir aqui o nosso WhatsApp, que é 8050-7115. E está dado o recado. 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Na feira.
1: Um abraço.
0: Né? É, todo mundo ligado, acompanhando. Almoçando em família no pai pelo bairro do Maguari. Pelo bairro do Maguari. Isso lá, vocês então, muito obrigado pelo carinho da audiência, pela parceria com o Pagodão 87, a Sapataria Conceito. 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
0: 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São 13 horas e 15 minutos, cabeçudo. Vamos seguindo com o melhor do samba também, do pagode aqui na Jovem FM, que só toca sucesso para você.

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1: Muito bem, já estamos chegando, estamos de volta no comando do Pagodão 87. Pagodão 87 aqui, Rádio Jovem. 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
1: 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Muito bem, Raimundão, esse Raimundão não vale coisa nenhuma, mas é nosso irmãozinho, com certeza.
3: É verdade.
1: Esse é quem vos fala, seu velho amigo Wagner do Monel Locutor da Fronteira, no comando do Pagodão 87, tradição em todo final de semana, no sábado de 12 às 14 horas e no domingo também, da mesma forma, de 12 às 14 horas, o Pagodão que tem a direção geral de Ayrson Serrão Costa, é o bom menino lá de Marituba City, né? Será que está nas alturas ou está lá na... esqueci a palavra agora. É, e na mesa de áudio sonoplasta oficial da Rádio Jovem FM no final de semana, é ele mesmo, Wagner Luiz Pereira, Wagner Bro, nosso parceiraço já de longas datas, né, meu irmão?
3: Um abraço a você, garoto!
1: Vai dar aquele agora, ele gosta, ele soa a camisa, fungado no pescoço,
2: nem aqui é
1: da barba, né, moleque? nem me fale mesmo, olha aqui. Aqui a nossa querida Andréa Lima também acompanhando a nossa programação. Obrigado a você, Andréa, aí na sua residência pelo bairro da Coab. E ela está dizendo que minha madrinha está completando hoje 97 anos de idade, né, de bons anos vividos, e lá em Barcarena, curtindo também a programação. E vai aqui o nosso abraço carinhoso para a dona, para sua madrinha lá em Barcarena, completando hoje 97 anos de idade. E os parabéns também, se eu não me engano, a Elô Bel, ela está comemorando também o nível dela hoje, esse almoço lá no Sítio Borboleta. Então vai a nossa homenagem singela para os aniversariantes do dia desse domingão, hoje 30 de agosto de 2026. Meus parabéns! Uhul!

Muito bem, chega que a vida é longa demais. Vamos seguindo com a nossa participação. Obrigado a vocês, aniversariantes, todo dia que mandaram as suas mensagens aí, nos alembrando, né, para que nós pudéssemos fazer uma singela homenagem. E aqueles que não mandaram a sua mensagem, deixa para a nossa próxima oportunidade. Não esquecendo de mandar maniçoba, mandar feijoada, mandar aquele retalho do bolo. Deve estar uma delícia, mas tudo bem, está tudo certinho. Junto e entremeado, com certeza. Ouvinte ligado, ouvinte entremeado. Está dado o recado aqui, meu amigo Valmir, também sua esposa Márcia, no bairro da Liberdade também, a turma do Som Oriental, o Branco Cabeçudo, ele e sua turma lá curtindo também, o Pagodão 87, já pegando aquela feijoada, já estirado na rede, aquele ronco do porco, né? Esse é fácil, no domingo nessa hora, tanta gente dando aquela cochilada gostosa, né? Mas estamos aqui na labuta, aqui, deixa aqui o fundo musical aqui, é por nossa conta, com certeza, a absoluta Lady, lá do Salão Fique Chique também, no Santos Dumont, nós acompanhando, obrigado a você, Lady, pela sua audiência, pelo carinho da sua audiência no Pagodão 87 aqui da Rádio Jovem, aqui da Rádio Jovem FM, nosso amigo Paulo também por lá pelo Sítio Borboleta também, organizando, fazendo aquela coordenação geral, né, dessa boia que tá pintando por lá. Eu tô salivando aqui, você não imagina o quanto, tô com dó de mim mesmo, mas tudo bem, nós chega por aí. 8050-7115, 8050-7115 é o nosso WhatsApp, não esqueça de mandar aquele abraço pra galera que está acompanhando também. Se quiser sintonizar conosco, fique à vontade, a casa é toda sua. 8050-7115 é o WhatsApp oficialíssimo da Rádio Jovem FM Exterior. 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Hoje, 30 de agosto, né, de 2026, o Pagodão 87 acontecendo até as 14 horas e nós estamos precisamente com 13 horas e 38 minutos em Benevides. Segue a nossa viagem com samba e também com o pagode de qualidade para você.

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1: É isso aí, estamos chegando na reta final da nossa apresentação neste final de semana, no Domingão, Domingão de Samba e também de Pagode, aqui na Rádio Jovem FM. 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
1: É desse jeito, nosso queridíssimo Raimundão, fechando com chave de ouro, mais uma apresentação aqui do seu velho amigo Wagner do Boné, o locutor da fronteira no comando do Pagodão 87, a direção-geral de Ayrson Serrão Costa, a direção-geral de Ayrson Serrão Costa, e a sonoplastia do programa é o Wagner Luiz Pereira, o Wagner Bro, nosso parceiro de longas e longas datas. São 13 horas e 54 minutos, que nós tenhamos um final de domingo abençoado, com muita paz, com muita tranquilidade, né, aquela boia, aquele feijão fervilhando lá. Ah, estamos com vontade de sentar à mesa para comer esse feijão gostoso que está saindo aí, com certeza. Abraçando a turma do Sítio Borboleta, a nossa querida Bel, a Elô Bel, a Helena também, curtindo, acompanhando a nossa apresentação no final de semana no Pagodão 87, o Paulo da mesma maneira, com certeza ligado, acompanhando o Pagodão 87, e não esquecendo que nós trabalhamos com apoio cultural de Mercadinho e Pet Shop da Dina, na BR-316, porra, na se afume, meu irmão, na Avenida Joaquim 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Está dado o recado, agradecendo ao Papai do Céu, porque nos protegeu, nos abençoou, nos deu aquela capacidade. Obrigado, intelectual, né? É, que às vezes falha muito, para que a gente possa conduzir esse pagode com aquela galhardia, com aquela tranquilidade, tá certo? Com aquela elegância de sempre. São 13h55, até o nosso próximo encontro, se Deus assim nos permitir, ele há de querer. Fui, valeu!

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1: Na Jovem 2:34.

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1: O original vocês sabem qual é, né? Lauana Prado Raio.

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2: Na Jovem FM 3 e 36.

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2: Na Jovem 3:45.

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2: Na Jovem FM 4:33.

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1: Na Jovem FM, 4h46.
2: E aí, essa é mais um que o Gordinho trouxe pra apaixonar os corações. Assim do acordeão, falando de amor. 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
1: Na Jovem 535.

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2: Na Jovem 5:48.
3: Essa com certeza não poderia faltar na playlist Mara. Pra cantar comigo, eu chamo ele, Carlinhos Gabriel.

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1: Na Jovem FM, 7:15.

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1: Uma salva de palmas para Tony Brasil.

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1: 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Na Jovem FM, 7:33.

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0: Benuto.
1: Obrigado, gente.
2: Obrigado, gente. Coisa
3: linda. Senhoras e senhores, uma salva de palmas para Guilherme Benuto.
4: Muito obrigado.
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